Seguinte, seguinte, a gente quer saber de vocês quem é que tá gostando da festa aí. Levanta a mão pra cima, quem tá gostando da festa? Quem tá gostando? Coisa boa, coisa boa. A gente também tá curtindo demais estar com vocês essa noite. O seguinte, ó. Agora, essa próxima música que a gente vai fazer, a gente quer convidar as soberanas pra puxar o maior trenzinho. Alô, soberanas? Meninas, a gente gostaria que vocês puxassem o maior trenzinho de Cerro Branco em toda a região, mãe. Pode ser? Pode ser? Vamos puxar junto com elas, pessoal. Vamos puxar junto com as soberanas o maior trenzinho de Cerro Branco em toda a região, porque...

a mãozinha pra cima do trenzinho. A gente precisa de vocês agora aqui na frente do palco. A gente precisa de vocês. Galera que tava fazendo o trenzinho, por gentileza, chega mais aqui na frente do palco. Vem pra cá, vem pra cá. Chega aqui, chega aqui, chega aqui. Pessoal, chega cá. Chega a cá. Venha a cá. As meninas, por gentileza, subam ao palco. As soberanas mais lindas da região, rapaz. Vou te dizer uma coisa, hein. Chega aqui na frente do palco, a galera que tava fazendo o trenzinho, pessoal, chega mais pra cá, vem mais pra cá, por favor, gentileza. Olá, meninas, tudo bem? Boa noite. Tudo certo? Tudo bem? Boa noite, tudo bem? A gente quer convidar a galera agora pra dançar uma das danças mais tradicionais da cultura alemã. Vocês conhecem e vão dançar com a gente a dança da marreca. Vem assim, ó. Tá bonito.

0: Só joga a mão pra cima e dá um grito. Obrigado, gente. Obrigado por essa energia gostosa de vocês, por participarem com a gente desse trenzinho, o maior trenzinho de Cerro Branco e toda a região, né? Falando em Cerro Branco, a gente está com as representantes aqui do município no palco. Três meninas lindas demais, né? Não é por acaso que foram escolhidas as princesas e a rainha. E agora elas vão dar uma palavrinha para vocês aqui, tá bom, meninas? Boa noite!
1: Boa noite! Boa noite a todos! Eu quero agradecer a presença de cada um de vocês. Está tornando essa noite tão especial. E tornou a de ontem mais especial ainda, como todos sabem. É uma honra enorme estar aqui. E foi graças a vocês que isso aconteceu. Eu não vou falar muita coisa, porque eu tô sem voz.
2: Boa noite a todos. Então, a nova corte agradece a presença de todos que fizeram essa noite ainda mais inesquecível. E é claro que ela não acabou ainda. Então, convidamos todos vocês para arrastar o pé e fazer a alegria da noite. Desde já, muito obrigada.
0: O que vocês acham da gente bater um retrato? Pode ser? Vamos bater uma foto? Chega aí, pessoal. Chega um pouquinho. Chega junto aí. Chega junto. Vamos bater uma foto aqui com essas meninas. Vamos. Isso aí, gente. Obrigado, meninas. Obrigado por fazerem parte desse evento, por abrilhantar ainda mais essa noite. E o palco aqui cheio de um monte de homem feio aqui. Vocês estão bonitos aqui em cima, tá bom? Obrigado, meninas. Bora lá, a gente quer saber se tem gaúcho na festa aí. Tem gaúcho aí? Levanta a mão pra cima, então. Ó, eu tô achando que vocês estão muito envergonhados. Oi? A rainha, primeira prenda do CTG, estão aí também? Ah, que show de bola. Elas que vão puxar essa aqui, então. Essa próxima, elas que vão puxar. Eu tô achando que vocês estão muito envergonhados nessa noite aqui. Vocês podem ser sem vergonha, tá? Vocês podem ser sem vergonha, não precisa ter vergonha. Vamos dançar, vamos aproveitar, vamos se divertir com os nossos amigos, com a nossa família. Quem é que está com os seus melhores amigos na festa aí? Levanta a mão pra cima, quem é que está com os seus amigos? Então é isso, gente. Vamos curtir, vamos dançar, vamos se divertir com o Flor da Serra, porque tá chegando ela, a Bomba Chá Preta, meu gaiteiro! Eu gosto de maneira e quando...

Essa aqui a gente dedica especialmente para todas as perigosas e lindas. Cadê as perigosas e lindas aí?

Lindo demais, gente! Que peça maravilhosa! Que energia incrível de vocês! A gente está muito feliz de poder estar aqui nessa noite recebendo essa energia. Pessoal dançando com a gente. Nosso muito obrigado a toda a comissão organizadora mais uma vez por trazer o Flor da Serra nessa festa linda, tá bom? E rapidinho aqui, ó, quem quiser seguir a gente nas redes sociais, arroba Banda Flor da Serra, você que está com o seu celular aí, faz um stories e marca o Flor da Serra que depois a gente vai postar, repostar a sua imagem, sua foto com a sua família, enfim. Fique à vontade, tá bom? Arroba Banda Flor da Serra lá no Instagram e no Facebook, tá certo? E agora eu quero saber o seguinte. Eu já fiz essa pergunta hoje, mas vou fazer de novo. Cadê o grito dos cachaceiros da festa aí? Ah, tá mais ou menos, hein? Tá mais ou menos. Pode melhorar. Cadê o grito dos cachaceiros? Essa aqui fala é um som pros cachaceiros.

sido lindo demais, gente. Olha só, a perguntinha aquela que eu fiz antes. Quem está com seus melhores amigos aí? Levanta a mão pra cima aí. Vou fazer o seguinte, ó. Chegou a hora da gente testar o nosso amigo agora. Vamos testar o nosso amigo? Eu sempre costumo dizer que amigo é aquele que anda lado a lado com a gente, não importa por onde quer que a gente ande, por onde quer que a gente esteja, né? Então, faz o seguinte, ó. Esse é o momento da gente testar a nossa parceria para ver se ele é amigo de verdade ou é como diz o ditado, amigo é amigo, filho da mãe é filho da mãe, né? Para não falar o outro nome. Faz o seguinte, pega na mão do seu amigo agora, pega na mão do seu amigo e traz o seu amigo até aqui na frente, traz eles até aqui na frente do palco. Traz os seus melhores amigos para cá, ó. Faça como o pessoal está fazendo aqui. Traz os seus melhores amigos para cá. Esse é o momento que você vai saber se o seu amigo é de verdade ou ele é só amigo para as horas da cachaça. Se é amigo aquele que tu pode emprestar dinheiro, que tu pode contar para andar do teu lado dia a dia, tá? Esse é o momento. Pega o seu amigo pela mão e traz eles aqui na frente do palco. E ó, se ele não quiser vir, pega no colo e traz. Pega no colo e traz. Porque agora a gente vai fazer um momento especial. E momentos especiais foram feitos para a gente dividir com pessoas especiais, né? Nesse caso, os nossos amigos, os nossos familiares. A galera que veio para se divertir no show. Galera que veio para curtir, para dançar, para beber para caramba. Esse é o momento especial que a gente vai fazer para vocês. Jackson Silva na guitarra, assim, ó.

Ó, a gente quer saber de vocês aqui. Quem aqui é motorista aí? Levanta a mão pra cima aí. Quem é motorista? Quem é que tem carteira de motorista? De caminhão, de carro, de ônibus, de qualquer coisa aí. Quem aqui é colono? Quem aqui é colono? Que trabalha... Ó. Legal, legal demais. Essa festa, ela foi feita especialmente pra vocês. É uma festividade do motorista e do colono, né? Colono e motorista. Então faz o seguinte, ó, pra gente comemorar esse dia, essa data que é tão especial, levanta as duas mãozinhas pra cima, junto com a gente, as duas mãozinhas, lá em cima, lá em cima, lá em cima. Pessoal aqui da direita, levanta a mãozinha pra cima também, por gentileza, lá do fundo. Mãozinha pra cima e canta junto bem alto, eu quero ver assim, com força, vai. Ó, iê, iê, iê, iê, iê.

tenho certeza que muitas pessoas que estão aqui nessa noite vão sair daqui muito mais felizes do que chegaram. Porque a festa, a música, amigos, pessoas queridas em nossas vidas são pra gente, pra tornar a gente cada vez melhor. Quem é que tá feliz nessa noite? Quem é que veio pra se divertir? Quem acredita em Deus acima de tudo? Joga a mãozinha pra cima aí! Agora segura a mãozinha lá em cima, segura a mãozinha lá em cima, todo mundo. Cadê a torcida do Internacional? Cadê a torcida do Internacional? Cadê os gremistas? Então segura a mãozinha lá em cima! Bate na palma da mão!

0: Senhoras e senhores, quem gostou faz barulho, por gentileza! Agora, Dinho, a gente tem um cara pra apresentar pra esse povo aí. Denner, chega pra cá, Denner, chega pra cá. Um dos maiores e melhores gaiteiros do nosso Rio Grande do Sul.
1: Tá com medo.
0: Vai tocar uma música pra vocês agora. E a galera tem que adivinhar que música é essa, tá bom? Adivinha que música é essa aí, tio Denner? Dá quatro acordes aí pra galera. Quatro? Quatro, é.
2: Uma dica dessa música. Essa música aqui é do grande cantor, um dos mais conhecidos do mundo, Elvis Presley.
0: Do Elvis Presley.
2: Não. Já ligaram? Se ligaram? Que música é? Não. O Edinho deu quatro notinhas, por gentileza. Seis notinhas. Quem acertar, o Denner vai pagar uma cerveja.
3: Foi criado na campanha.

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tomara que seja verdade, que exista mesmo o disco voador. 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
1: 0 hora e 37 minutos.

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1: Uma hora e 3 minutos.

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1: Uma hora e 18 minutos.

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0: 1h40.
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0: 1:51.
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0: 2 horas e 9 minutos.
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0: 2:21.
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1: 2 horas e 39 minutos.

0: 2 horas e 43 minutos.
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1: 2 horas e 56 minutos.

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1: 3 horas e 9 minutos.

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1: 3 horas e 25 minutos.

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1: 3 horas e 35 minutos.

0: 3:44.
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0: 4 horas e 10 minutos.
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1: 4 horas e 21 minutos.

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1: 4 horas e 43 minutos.
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1: 5 horas e 2 minutos.

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1: 5 horas e 7 minutos.

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1: 5 horas e 30 minutos.

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1: 5 horas e 53 minutos.

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1: 6 horas e 37 minutos.

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1: 6 horas e 50 minutos.

Olá, nosso cordial bom dia. Nós estamos chegando nesta manhã de domingo, 6h57, iniciando mais uma programação, né? A partir de agora, o Livre Estou com vocês, né? Tempo todos os domingos, a partir das 7h. Estamos chegando um pouquinho antes, né? Para iniciarmos, então, nossa programação dominical, e sempre com banda, né? E hoje nosso amigo Hilton Mendes nos mandou a musical Concórdia, volume 2. Bonito, né? Musical Concórdia. E agradecendo a todos aí que já estão na nossa companhia, né? Já estiveram na companhia da boa programação desta manhã. E aí é seu nosso grande amigo Renato Ricardo, né? Já mandou aí seu bom dia, né? Já está na sintonia, né? Deve estar por aí ainda, né? De visita aí para os parentes. Então tá aí, né? Nosso abraço, obrigado, esposa também, né? E a todos que estão aí já na escuta, né? Vai nosso muito bom dia. Vamos lá então com a primeira música, aguardando, né, a sua participação. Hoje a pessoa está deitada na cama ainda, né? Eita, depois de um baile, depois de festividades, né? Isso aí. Vamos lá então com a primeira música.

Muito bem, 7:03, seu Hilton Mins nos mandou também o seu bom dia e os cumprimento a todos pelo Dia dos Avós, hoje, né? Então, hoje Dia dos Avós, né? Depois do Dia do Colônia Motorista, Dia dos Avós, né? Então, tá aí, um abraço, obrigado a todos. A Terezinha, o Neri também já estão na sintonia, tá, depois vão vir mais de novo para a festa. É, já estavam aí ontem, né? Hoje segue então as festividades, né? Dia do Colono e Motorista, né? Desejamos a todos os colonos e motoristas aí pelo seu dia, né? Muito bem, vamos lá então na sequência aí da nossa programação, nossa banda Concórdia aí, volume 2.

Muito bem, vamos lá, 7:10, 7:10, é a 104 nesta manhã de seração baixa, sol que racha depois, né, tá lá, né, está aí, tá fechando de seração aí, né. Muito bem, né, Danaí Traichel também já tá na sintonia, né, quer ouvir as músicas da programação, né, e depois ela vai vir pra cima, né, eita, vai vir pro culto, né. Então tá aí, né? Um abraço a dona Nair e a demais pessoal, tudo que já estão na sintonia. É, vai então aí a próxima música aí da nossa programação.

Muito bem, já são 7h20, continua a aceleração baixa, né? Um abraço a todos, né? Que já ligaram, já estão agora, né? Acordada também, senhor Renato Klein, dona Leda lá em Brasília, nosso abraço, obrigado aí por estar na sintonia, né? E até mais aí de nossa região, aí de Candelária, Santa Cruz, Cachoeira, Cerro Branco, e os outros que estão nos acompanhando pela internet, né? E nosso abraço, nosso obrigado aí a todos. E vamos lá, né? Faltando só 10 para 7h30, vamos a mais música.

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Muito bem, são 7h30, vamos ficando por aqui e agradecendo aí também ao seu Renato, ele está ligadinho lá em Brasília, né? Então tá aí, nosso obrigado aí pela sintonia sempre e próximo domingo tem mais banda. Na sequência, eu, ministro Renivo, vamos até às 8 horas com o programa Caminhando com a Igreja. 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

Nosso cordial bom dia aos ouvintes da Rádio Comunitária 104.9 FM de Cerro Branco. Estamos chegando então para apresentar aí o programa Caminhando com a Igreja. Programa esse levado ao ar diariamente aqui pela Rádio Comunitária, a cargo da paróquia Santo Antônio de Cerro Branco, das 7h30 às 8 da manhã. E hoje então, um dia fechado aqui em Cerro Branco, muita cerração, né? Muito cuidado, os motoristas que têm que viajar, né? Muito fechado aqui mesmo, né? E dia especial aí, temos aí aqui no nosso, do lado da rádio aqui, né, a feira que está acontecendo aí do Dia do Colono Motorista, mais outras atividades que temos ainda para o dia de hoje, né? Já iniciou podemos dizer, desde sexta de noite, né? Então, quem puder prestigiar, né, sempre confraternizar, né? Um dia que município Cerro Branco não é eminentemente agrícola, né? Então, essa homenagem aí aos colonos, né, e motoristas. Hoje também temos o dia dos avós, né? Aqueles que nos dias de hoje, né, antigamente também eram muito queridos, mas não era tanto. Mas no dia de hoje os avós servem muito, como podemos dizer, os babás. Eles cuidam dos netos, né? E isso é bonito, né? Então, hoje, então, também um dia, né, muito cuidado, os motoristas que têm que viajar, né? Muito fechado aqui mesmo, né? E dia especial aí, temos aí aqui no nosso, do lado da rádio aqui, né, a feira que está acontecendo aí do Dia do Colono Motorista, mais outras atividades que temos ainda para o dia de hoje, né? Já iniciou podemos dizer, desde sexta de noite, né? Então, quem puder prestigiar.

os colonos, né, e motoristas. Hoje também temos o Dia dos Avós, né, aqueles que nos dias de hoje, né, antigamente também eram muito queridos, mas não era tanto. Mas no dia de hoje os avós servem muito, como podemos dizer, os babás, eles cuidam dos netos, né, e isso é bonito, né? Então, hoje, então, também um dia dedicado ao Dia dos Avós. Iniciamos o programa, né, com a oração da manhã. Em nome do Pai, do Filho e do Espírito Santo. Amém. Senhor, no silêncio deste dia que amanhece, venho pedir-te a paz, a sabedoria e a força. Quero olhar hoje o mundo com os olhos cheios de amor, ser paciente, compreensivo, manso e prudente. Ver além das aparências teus filhos como tu mesmo os vês, e assim não ver se bem, se não o bem em cada um. Cerra meus ouvidos a toda calúnia, guarda minha língua de toda maldade. Que só de bênção se enche meu espírito, que eu seja tão bondoso e alegre, que todos quantos se achegarem a mim sintam tua presença. E reveste-me de tua beleza, Senhor, e que no decurso deste dia eu te revele a todos. Amém. E hoje também a igreja, né, celebra a, no dia da celebração, é sobre o tesouro, né? E aqui então tem mais partes que será explicado durante o evangelho, né, o que significa o tesouro na nossa vida, né? Que tesouro esse especial que nós cristãos temos aí e recebemos o dom de Deus em nossa vida. Vamos dar uma olhada já no o que temos aqui de avisos, né, para o dia de hoje. Hoje temos então a missa na matriz, onde já aconteceu em duas comunidades, né, a Santa Clara e São José. E hoje a matriz, 9 horas, missa aí na matriz. E temos aí o convite, né? A paróquia Santo Antônio de Cerro Branco convida você e sua família a participar da excursão à cidade de Caçapava do Sul para participar da novena em honra à padroeira lá daquela paróquia, Nossa Senhora da Assunção. Será no dia 13 de agosto agora, né, com a saída prevista 14 horas aqui da matriz e retorno. Então temos a missa e depois, como de costume, lá eles têm jantar. Então, durante essa novena, tem aí a janta. Então, retorno após a janta, né? E o valor aí temos aí a passar R$60. Então, as inscrições, né, pode ser feita aí na paróquia, na matriz. Sempre não esquecendo de levar o número do CPF ali, ou identidade, né? Então, aí quem puder participar, né, prestigiar, que eles já vieram 2 anos aí em seguida com um ônibus grande cheio de gente aqui para prestigiar as nossas festas, né? E lá que está o padre Alessandro, né, que trabalhou aqui na nossa paróquia por 3 anos. Então é uma retribuição que a paróquia quer fazer a eles, né? Foram então convidados para o padre, então vai celebrar este dia lá, o padre Antônio, e prestigiar então aquela paróquia de lá. Programa Caminhando com a Igreja, aqui pela Rádio Comunitária 104.9 FM de Cerro Branco. Ouvimos a canção e daí em seguida voltamos com o Evangelho do Dia.

Estamos de volta com o programa Caminhando com a Igreja, aqui pela Rádio Comunitária 104.9 FM de Cerro Branco. O evangelho de hoje que temos é o evangelho Mateus 13, 44 a 52. O Senhor esteja convosco, Ele está no meio de nós. Proclamação do Evangelho de Jesus Cristo segundo São Mateus. Glória a vós, Senhor. Naquele tempo disse Jesus a seus discípulos: o reino dos céus é como um tesouro escondido no campo. Um homem o encontra e o mantém escondido. Cheio de alegria, ele vai, vende todos os seus bens e compra aquele campo. E o reino dos céus também é como um comprador que procura pérolas preciosas. Quando encontra uma pérola de grande valor, ele vai, vende teus bens e compra aquela pérola. E o reino dos céus é ainda como uma rede lançada ao mar e que apanha peixes de todo tipo. Quando esta está cheia, os pecadores puxam a rede para praias, sentam-se e recolhem os peixes bons em cestos e jogam fora os que não prestam. Assim acontecerá no fim dos tempos. Os anjos virão para separar os homens maus dos que são justos e lançarão os maus na fornalha do fogo, e aí haverá choro e ranger de dentes. Compreendeste tudo isso? E os discípulos responderam: sim. Então Jesus acrescentou: assim, pois, todo o mestre da lei que se torna discípulo do reino dos céus é como um pai de família que tira do seu tesouro as coisas novas e velhas. Essas são para nós palavras da salvação. Glória a vós, Senhor. E o que esse evangelho nos quer falar neste dia de hoje? O tema do reino é um dos mais recordantes dos evangelhos, especialmente aí nos evangelhos esse de Mateus, né? Ele aparece aí no capítulo 14, é um sermão feito em parábolas para dar uma ideia de que seja o reino dos céus. Este reino é compreendido na perspectiva do já e do ainda não. Já está próximo, presente e, ao mesmo tempo, ainda não plenamente. Essas duas parábolas do tesouro escondido e da pérola preciosa mostram a importância de encontrá-lo. Por ele vale a pena vender ou se desfazer de tudo que se tem. O reino dos céus não é algo que se passa comercializar, comprar e vender, mas uma realidade a escolher como dom. Implica compromissos, isso é, o reino é algo que compromete o nosso viver. Também não podemos fazer confusão. Tem alguns que fazem: ah, tem que dar tanto de dinheiro para que Deus te abençoe. Não. O dízimo é uma coisa que é necessária para manter as igrejas funcionando, porque não são públicas, não são, são particulares. Então é necessário, mas aquele dízimo normal. E não exagero em vender os seus bens e dar tudo em troca daquilo que não vai aparecer, não. Porque não é assim, não se compra com valores. Então é com o cotidiano da vida justa, na vida diária de cada um de nós. Depois a terceira parábola diz que o reino dos céus é como uma rede lançada ao mar e que apanha peixes de todos os tipos e que depois os pescadores os separam, recolhendo os bons em cestos e jogando fora os que não prestam como para o alimento, né? Remetente de Deus, justo juiz que fará justiça de acordo com o comportamento de cada um. A acolhida do reino dos céus é todo um estilo de vida a ser assumido e vivido no dia a dia. E por fim, o texto final afirma que o discípulo do reino é como um pai de família que tira de seu tesouro coisas novas e velhas. Podemos compreender
que a vida do ser humano é como um caminho feito de escolhas contínuas que nos preparam para o reino definitivo. Hoje lembramos também nossos avós. Certamente eles teriam muitas coisas boas, novas e velhas para compartilhar com seus filhos e netos. Não deixamos de valorizar a sabedoria acumulada das suas buscas pelo reino dos céus, que podem nos abrir caminhos novos. Então, o reino dos céus é muito interessante para a nossa vida do dia a dia. Podemos chegar lá, mas devemos assumir tudo aquilo que é de bom para todos nós. Ser solidários um com os outros. Então, esse tesouro, né, que temos aí, chamado reino dos céus, de uma forma é fácil e por outra não, porque muitas vezes devemos abandonar muitas coisas que não nos levam ao reino dos céus. Louvado seja nosso Senhor Jesus Cristo, para sempre seja louvado. Ouvimos uma canção, voltamos em seguida com os aniversariantes do dia.

A Universidade antes membro dizimista aqui da Igreja Matriz Santo Antônio, paróquia de Cerro Branco. O que temos para o dia de hoje? Cláudio Schultz, Janete da Silva Machado. E outras pessoas que estão de aniversário, outra data comemorativa, sinto-se homenageado em nome do programa Caminhando com a Igreja, aqui da Rádio Comunitária. Deus abençoe no seu dia a dia e também junto de seus familiares. Também em especial para nós, para os avós, onde nós nos incluímos, né, Olíbio? Também somos avós e a gente, então, dedica parte da vida para os netos, né? Então, esse é um grande dom, né, ser avó. Então, parabéns também para eles. Parabéns aí para os avós, os aniversariantes que tem neste dia de hoje.

Estamos de volta com o programa Caminhando com a Igreja, aqui pela Rádio Comunitária 104.9 FM de Cerro Branco. Lembrando, então, temos logo hoje, 9 horas, missa aqui na Igreja Matriz Santo Antônio de Cerro Branco. E já são 7 horas e 55 minutos. Para encerrar, rezamos a oração do dia. Ó Deus, amparo dos que em vós esperam, sem vós nada tem valor. Nada é santo. Multiplicai em nós a vossa misericórdia, para que, conduzidos por vós, usemos agora de tal modo os bens temporais que possamos aderir desde já aos bens eternos. Por nosso Senhor Jesus Cristo, vosso Filho, que é Deus e convosco vive e reina na unidade do Espírito Santo, por todos os séculos dos séculos. Amém. E agradecemos aí os ouvintes que vieram mais uma vez nessa manhã, também os apoiadores e a rádio pela oportunidade aí, o Olíbrio que esteve nos assessorando. E que hoje então tem um bom dia de festa ainda aqui, né? Que hoje então ainda tem aqui no nosso município, no Cerro Branco, na feirinha aí do colono motorista, né? Que tivemos aí desde sexta-feira. A escolha das novas soberanas aí do município, né? E teve ontem e hoje ainda tem. Então, todos que possam participar. Agradecendo já por aqueles que vieram, né, prestigiar este evento. Desejando a todos, então, boa festa, um bom domingo e uma boa semana. Que Deus abençoe a todos, Deus que é Pai, Filho e Espírito Santo. Amém. Então, a gente volta no próximo final de semana, se Deus assim o permitir. Nosso cordial bom dia.

0: 8 horas.
1: Muito bem, 8 horas, vamos encerrando aqui o programa Caminhando com a Igreja, que volta amanhã. Na sequência, hoje domingo, como acontece todos os domingos, entra no ar o programa Aquecendo os Corações, um programa da Congregação Betel de Cerro Branco, e a apresentação está aí o pastor Claudinho.

aquecendo corações com o amor de Cristo. Só o amor de Cristo pode aquecer corações. E pode ter certeza também o seu estimado ouvinte do programa Aquecendo Corações. Assim saudamos a cada um de vocês nesta manhã de domingo, 26 de julho de 2026. E desde já convidamos a refletir no texto de Marcos, capítulo 6, versículo 14 em diante, onde está escrito assim: o rei Herodes ouviu falar de tudo isso, porque a fama de Jesus se havia espalhado por toda a parte. Alguns diziam: este homem é João Batista, que foi ressuscitado. Por isso esse homem tem poder para fazer milagres. Outros diziam que ele era Elias, mas alguns afirmavam: ele é profeta, como um daqueles profetas antigos. Quando Herodes ouviu isso, disse: ele é João Batista. Eu mandei cortar a cabeça dele, e agora ele foi ressuscitado. Pois tinha sido Herodes mesmo quem havia mandado prender João, amarrar as suas mãos e jogá-lo na cadeia. Ele havia feito isso por causa de Herodias, com quem havia casado, embora ela fosse esposa do seu irmão Filipe. Por isso, João tinha dito muitas vezes a Herodes: pela nossa lei você é proibido de casar com a esposa do seu irmão. Herodias estava furiosa com João e queria matá-lo, mas não podia, porque Herodes tinha medo dele, pois sabia que ele era um homem bom e dedicado a Deus. Por isso Herodes protegia João, e quando o ouvia falar, ficava sem saber o que fazer, mas mesmo assim gostava de escutá-lo. Porém, no dia do aniversário de Herodes, apareceu a ocasião que Herodias estava esperando. Nesse dia, Herodes deu um banquete para as pessoas importantes do seu governo, altos funcionários, chefes militares e autoridades da Galileia. Durante o banquete, a filha de Herodias entrou no salão e dançou. Herodes e os seus convidados gostaram muito da dança. Então o rei disse à moça: peça o que quiser e eu lhe darei. E jurou: prometo que darei o que você pedir, mesmo que seja metade do meu reino. Ela foi perguntar à sua mãe o que devia pedir, e a mãe respondeu: peça a cabeça de João Batista. No mesmo instante, a moça voltou depressa aonde estava o rei e pediu: quero a cabeça de João Batista num prato, agora mesmo. Herodes ficou muito triste, mas por causa do juramento que havia feito na frente dos convidados, não pôde deixar de atender o pedido da moça. Mandou imediatamente um soldado da guarda trazer a cabeça de João. O soldado foi à cadeia, cortou a cabeça de João, pôs num prato e deu à moça. E ela a entregou à sua mãe. Quando os discípulos de João souberam disso, vieram, levaram o corpo dele e o sepultaram. Eis aí o texto. Deste texto, destacamos o versículo 19 e 20. Herodias estava furiosa com João e queria matá-lo, mas não podia porque Herodes tinha medo dele, pois sabia que ele era um homem bom e dedicado a Deus. Estimados ouvintes do programa Aquecendo Corações, você já ficou sem saber o que fazer? O Evangelho de Marcos conta que quem ficou sem saber o que fazer foi Herodes, pois sua esposa queria, e Herodes tinha medo dele, pois sabia que ele

Estimados ouvintes, a Bíblia diz que João falou contra o governador Herodes, porque ele havia casado com Herodias, a esposa do irmão do próprio Herodes, e também porque ele tinha feito muitas outras coisas más. O final da história é este: Herodes decide matar, decapitar João Batista. Assim foi, e assim será sempre que a palavra de Deus estiver diante de nós. Não há como ignorar o que Deus diz. Sempre será necessário tomar uma decisão. Com Jesus não foi diferente. Diante da dúvida, optaram por crucificar o nosso Salvador. E você que nos ouve nesta manhã, você já ficou na dúvida? Ficou pensando se deveria ouvir e seguir a palavra escrita na Bíblia? Se deveria ser cristão ou viver sem Jesus? Você já ficou na dúvida se deveria ser batizado e fazer a coisa certa? Sempre que diante da dúvida optamos pelo que é contra a palavra de Deus, estamos pecando contra Deus. E as consequências do pecado são conhecidas: tristeza profunda, separação eterna de Deus, morte eterna. Herodes gostava de escutar João Batista. Ele sabia que deveria se arrepender dos seus pecados, mas tomou a decisão errada. Todas as decisões que você tomar precisa se fundamentar na vontade de Deus para a sua vida. Deus é o Criador, Deus é o sustentador de tua vida, de nossa vida. E se tem alguém que deseja nos ver tendo uma vida abençoada e feliz, este alguém é Deus. A vontade de Deus é que de fato sejamos felizes, já aqui neste mundo, tenhamos condições de poder viver em paz, tranquilos, firmados, seguros. E isso só será possível com Jesus Cristo. O que fazer? Estimado ouvinte, confie em Jesus como seu Salvador, creia no Evangelho e tome as decisões corretas na tua vida. Ao tomar as decisões corretas, ou seja, conforme a vontade de Deus, você estará vivendo debaixo do poder de Deus, da graça de Deus, do perdão de Deus. Você estará vivendo debaixo dos olhos de Deus. Não seja apenas ouvinte, mas seja um praticante da palavra de Deus. Não fique na dúvida. Confie no que Ele te diz. Confie em Jesus Cristo. E nunca esqueça que todas as decisões que ferem a vontade de Deus ou que vão contra a vontade de Deus trazem consequências. Pode ter certeza absoluta desta verdade. Que a nossa oração para este primeiro dia da semana seja: querido Deus, quantas vezes tomei decisões erradas em minha vida? Sei exatamente onde pequei. E eu peço que o teu Espírito Santo, peço o teu Espírito Santo para me auxiliar em minhas decisões. Livra-me do castigo eterno, por amor de Jesus, teu Filho, nosso Salvador. Amém.

estimado ouvinte do programa Aquecendo Corações, que a voz de Deus realmente seja ouvida em tua vida, dentro de tua casa, e tu terás uma vida abençoada e feliz. Pode ter certeza absoluta dessa verdade. Queremos destacar que logo mais, 9 horas da manhã, temos o culto aqui na Congregação Betel. Então hoje, 9 horas da manhã, culto aqui na Congregação Betel. Neste culto, nós vamos estar orando pelos aniversariantes da semana que passou. Aqui do programa, lembramos Aurora Camponogara, Enio Bauman, Diva Lamp, Joaquim Auler, Rosélia Pfeiffer, Lucimara Machado, Arthur Bredov, Otomar Weide, Plínio Agnes, Alzira Beskov, Liane Kudenach e Lucas Miller. A vocês aí, aniversariantes, um abraço todo especial, que a graça e o amor de Deus envolva a vida e o viver diário de cada um de vocês. Vamos estar orando por cada um de vocês logo mais no culto, onde queremos entregar a nossa gratidão a Deus por tudo que Deus fez por cada um de vocês, ao ponto de poderem estar celebrando mais um ano de vida, ou ter celebrado mais um ano de vida aí junto com a sua família, com os seus amigos e junto à nossa congregação. Estaremos orando por vocês. Também queremos destacar que no próximo sábado, dia 1º de agosto, nós teremos o culto no Arroio Bonito. E os cultos do próximo final de semana, tanto no Arroio Bonito como no Travessão, como no centro, aqui na Betel, à noite, domingo à noite, teremos aquele momento onde nós queremos, de uma maneira muito especial, agradecer a Deus por termos tido a oportunidade de recebermos a palavra de Deus junto ao nosso grupo de estudo. Então é um momento de louvor, de gratidão a Deus por podermos ter concluído esse trabalho e levado até a vida de nossas famílias e amigos que Deus nos confiou cuidado espiritual, a palavra. Onde está a palavra, está a presença de Deus. A presença de Deus com o seu poder, com o seu amor, com o seu perdão, com a sua orientação, com o seu conforto. Então os cultos do próximo final de semana terão essa temática, o culto de louvor, de gratidão a Deus pelos nossos grupos de estudo, ou seja, pela palavra. Então está aí o nosso convite. Primeiro será sábado à noite, 19 horas, no Arroio Bonito. As servas aí do Arroio Bonito, elas, ano passado tivemos um momento muito, muito bonito após o culto aí no Arroio Bonito. E as servas, elas estão incentivando, Departamento de Servas Cristo para Todos, que todos os participantes dos grupos de estudo aí do Arroio Bonito, no próximo sábado, participem do culto, desse momento, e tragam junto também um prato de doces ou salgados. Logo após o culto, nós teremos um momento de confraternização, assim como aconteceu o ano passado, momento que foi bonito, momento de comunhão, que com certeza agradou muito também aos olhos de Deus. Então está aí o nosso convite, os líderes de grupo aí do Arroio Bonito, se vocês lembrarem, encontrarem os suas famílias que pertencem e participam do seu grupo de estudo aí, convidem elas também a trazer um prato com doces salgados para termos esse momento de comunhão então. Assim chegamos ao final do programa Aquecendo Corações desse dia. Desejamos a todos os nossos ouvintes um ótimo e abençoado domingo. Que Deus continue acompanhando, abençoando ricamente a vida e o viver diário de cada um de nós. Que se Deus quiser, for da vontade de Deus, próximo domingo, dentro desse mesmo horário, o programa Aquecendo Corações estará de volta. Até lá e um abraço a todos.

Muito bem, 8 horas e 21 minutos, vamos ficando por aqui, né? Agradecendo a todos aí que tiveram a nossa companhia, né? Nosso aquecendo os corações, e voltamos no próximo domingo. Na sequência, vou deixando aí a música, né? E logo mais o William Berg está aí para a apresentação do programa Banda Fest, até às 14 horas. É, hoje é também aí em comemoração ainda a festividades, né, que continua logo mais, né, com vastas diversões, né, e eu volto às 20 horas com um domingo especial. Até lá. A partir das 19h30, né? Não às 20h, a partir das 19h30.

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1: 8 horas e 33 minutos.

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Sente-se à janela. Em minhas primeiras viagens de trabalho, eu sempre reservava os assentos da janela. Queria ver o avião correndo na pista, decolando, rompendo as nuvens até chegar ao céu azul. Nem me incomodava em demorar um pouco mais para sair do avião, porque tudo era novidade. Mas voar passou a ser algo constante e o tempo... E eu já não fazia questão de me sentar à janela, nem mesmo de ver as nuvens, o sol, as cidades abaixo, o mar ou qualquer outra coisa. A única coisa que eu queria era me acomodar rápido e sair rápido. Passei a preferir as poltronas do corredor, pois... Mas, por um...

Logo, relaxei e comecei a olhar pela janela, que há muito eu não via, ou melhor, pela qual já não me preocupava em olhar. Durante a decolagem, lembrei-me das primeiras viagens e observei atentamente o avião rompendo as nuvens escuras até que, tendo passado pela chuva, chegou ao céu, que era de um azul tão lindo como jamais eu tinha visto, iluminado pelo sol que brilhava como se tivesse acabado de nascer. Naquele instante, percebi que ao desprezar aquela maravilhosa vista, estava deixando de viver um pouco a cada viagem e pensei, será que não tenho deixado também de me sentar à janela em outras áreas de minha vida, como o meu casamento, meu trabalho, meus amigos, meu relacionamento com Deus e tantas outras coisas? E você? Uma das mais importantes descobertas que podemos fazer em nossa vida é que a jornada é mais importante que o destino, e se durante esta jornada não nos sentarmos à janela, ainda que cheguemos ao destino, perdemos a oportunidade de apreciar as belezas que a vida nos oferece, e quando descermos do avião, pode ser que já não encontremos ninguém à nossa espera. Às vezes, de tão envolvidos e preocupados com trabalho e carreira, sem perceber, deixamos que a vida nos escape por entre os dedos, nos preocupamos em melhorar o padrão de vida e acabamos vivendo uma vida sem padrão. Por isso, desligue o piloto automático e preste mais atenção em toda a beleza que a vida lhe oferece. Sente-se à janela. Mensagem para este domingo. Sente-se à janela. Motivação para iniciarmos bem este domingo. Um grande abraço a todos e um abençoado domingo.

Domingão, 26 de julho de 2026. Domingo de sol em Cerro Branco e muitas nuvens. 20 graus a temperatura, 93,7% a umidade relativa do ar. Pressão atmosférica 1.006,1 hectopascais. Eu me chamo William Berger Hernandes e eu estou chegando neste domingão, dia 26, com mais uma edição especial do programa da Alegria Band Fest, com o melhor de bandas e bandinhas e também músicas alemãs, preservando, mantendo viva a nossa tradição alemã todos os domingos. Lembrando a todos que domingo passado nós íamos apresentar o programa ao vivo, mas aí tivemos o temporal chegando, que infelizmente tivemos estragos em muitas cidades aqui dos municípios vizinhos de Cerro Branco. Infelizmente também Cerro Branco teve alguns estragos. Tivemos também o problema da falta de energia elétrica, por isso não tivemos o programa ao vivo na semana passada. Daí o William Berger colocou a programação diretamente de casa, musical especial diretamente de casa. Uma seleção bonita de bandinhas, bandas e músicas alemãs. Portanto, o programa ficou gravado no domingo passado. Quero agradecer a todos que acompanharam o programa gravado do domingo passado, dia 19. Mas hoje estamos ao vivo, com muita alegria, paz e sempre com Deus no nosso coração. Hoje, programa ao vivo até às 14 horas. E claro, também comemorando as festividades do Dia do Colono e do Motorista. Cerro Branco está em festa, que legal! E nós estamos também entrando no clima da festa, parabenizando a todos os colonos e motoristas pelo dia de vocês. Parabéns, colonos e motoristas! Aos colonos e motoristas que nos acompanham, que nos levam de carona todo domingo, das 9 da manhã às 2 da tarde, o nosso abraço especial no coração de cada um de vocês. Programa Band Fest de hoje é especial para todos os colonos e motoristas pela passagem. Ontem, dia 25, foi o dia do colono e do motorista, mas todo dia devemos celebrar esta data especial, homenagear a todos os colonos e motoristas. 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

0: 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Um grande abraço ao Jonathan Rafael, nosso amigo Jonathan. Lembrando que os nossos ouvintes podem participar do programa da Alegria Band Fest enviando a sua mensagem de voz ou de texto através do WhatsApp 996191014. Também vale ligações via WhatsApp ou ligação normal. Facebook William Berger. Também a nossa página Vida Mix. É, página Vida Mix, página Rádio Comunitária de Cerro Branco. Participem aqui do programa Band Fest. Lembrando então que teremos a meia hora do programa em alemão também daqui a pouquinho. Homenagem aos aniversariantes. Previsão do tempo e o seu pedido musical já já aqui na programação. Vamos a partir de agora arredar as mesas, as cadeiras, o sofá. Vamos dançar, brincar e se divertir. Porque o programa da Alegria Band Fest está garantido para levar a alegria até vocês. Hallo, guten Morgen, wie geht's und alles gut? Herzlichen willkommen hier Radio com Cerro Branco, 104.9 FM von Cerro Branco Stadt. Und wir starten die 98. Ausgabe des Bandfest Programm. Bandfest Programm, hier genießen Sie die spezielle Playlist von Bands, Bandinhas und schöne deutsche Musik bis 14 Uhr. 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Liebe Grüße, meine großen Freunde, zu hören, zu hören. Maravilha, maravilha, iniciando os trabalhos musicais de hoje com os futuristas Tadinha, um baião, os Cometas, Kerp em Três Arroios, os Montanari, Mozart 40, Mozart 40, Sai da Pista, João Sucosuco e Orquestra de Sopos, Chiné Walzer. Sejam todos muito bem-vindos, estamos iniciando, estamos entrando no ar com o programa da Alegria Band Fest.
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0: Rádio Com Cerro Branco 104.9 FM, programa da... Bandinhas, também músicas alemãs. Ouvimos o nosso bloco musical, a abertura, primeiro bloco musical do programa de hoje. Iniciamos o programa com os futuristas Tadinha, um baião, os cometas Kerp em Três Arroios. Também tivemos o sucesso com os Montanari, Mozart 40, Sai da Pista, João Suco Suco e Orquestra de Sopros, Schneewaltzer. Foi a nossa abertura do programa de hoje. Já tem o seu pedido musical. Bandifest, vamos aos nossos apoiadores culturais.
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Maravilha, bom demais é estar na companhia dos nossos ouvintes. Todos os domingos, programa da Alegria, Band Fest, que leva a boa música até vocês. Um grande abraço, minha amiga Paula Renata, do Passo do Moura, em Cachoeira do Sul, que está na audiência do programa Band Fest. Ela ligou e comentou: William, eu estou na escuta do programa Band Fest todos os domingos. William roda músicas bem bonitas do programa para eu curtir. Tá certo, vamos rodar aqui na sequência
o próximo bloco musical para oferecer aí

para a nossa amiga Paula Renata de Cachoeira do Sul, que está ligada aqui no programa Band Fest. Vamos ouvir na sequência música. Quero mandar um abraço também, minha amiga Gorete Rodrigues. Alô, Gorete! Abração para Gorete Rodrigues. Lá pro tio Tuti, a Janaína, o Matheus, também as meninas, a Emily e a Julie. Vamos oferecendo a sequência musical para vocês também. A Gorete Rodrigues, o tio Tuti, a Janaína, o Matheus, as meninas, também a Emily e a Julie. Grande abraço, tudo de bom para vocês! Também vamos oferecendo a sequência musical aqui do programa para minha amiga Nelcy Maia. Alô, tudo bem? Bom dia, William, tudo certo? Tudo bem, graças a Deus. E você, amiga Nelcy Maia, tudo bem? Roda uma música para a turma de sempre. Abraço, abraço, tudo de bom, Nelcy Maia, para você. Também para os seus amigos e sua família. Vamos oferecendo a música Salada de Frutas com o conjunto Quarteto da Saudade. Vai para a amiga Nelcy Maia e para toda a turma que estão nos acompanhando. Bom dia, meu amigo, um abraço. Bom dia, minha amiga Zuleika Monteiro, um grande abraço, tudo de bom. Giane Machado, bom dia. Bom dia, amiga Giane Machado. Bom dia, amigo William. Laureci Santos, grande abraço, Laureci. Obrigado pela companhia de sempre. A Laureci, a Giane Machado, sempre acompanhando a nossa programação. Bom dia, meu amigo William, bom programa para você, abraço. Alô, Geraldo Belmiro, obrigado, meu amigo, grande abraço, tamo junto. Quem mais aqui participando? A Marlene Beskoff Elvanger, bom dia, amigo William, bom dia, amiga Marlene Beskoff Elvanger, sempre na audiência aqui do programa da Alegria Band Fest. E a toda a família Beskoff Elvanger, vai o meu abraço. Bom dia, meu amigo, um ótimo domingo para você. Alô, Tani Santos, bom dia, tudo bem? Obrigado pela companhia de sempre aqui no programa da Alegria Band Fest. A minha amiga Tani Santos, desejo a você e sua família também um ótimo domingo. Recados que chegaram através aqui do Facebook William Berger. Vamos agora para o WhatsApp. Hoje o William Berger começou lendo os recados pelo Facebook. Ali o pessoal que mandou no início do programa já mandaram a mensagem. E o William Berger começou hoje lendo os recados pelo Facebook. Agora vamos para o WhatsApp. Participem! WhatsApp 996191014, também Facebook William Berger. Bom dia! Ô, beleza! Muito boa reflexão! Nós, aqui da Vila Botucaraí, só na sintonia. O Alemão da Aviação, ô, meu amigo Alemão da Aviação, na localidade da Vila Botucaraí. Aquele abração e tudo de bom. Obrigado, meu amigão Alemão da Aviação, sempre acompanhando a nossa programação todos os domingos do Band Fest. Vai um grande abraço também para a companheira do nosso amigo Alemão da Aviação, a Marlene, que também está ligada aqui no programa. Que legal contar com a audiência de vocês e de todos os amigos da Vila Botucaraí. A sequência musical vamos oferecendo também para o Alemão da Aviação e sua companheira, a Marlene,
e todos os nossos amigos da Vila Botucaraí. Pessoal aí do interior que nos acompanham, aquele super abraço.

Sim, o sucesso toca aqui na Rádio com Cerro Branco, programa Band Fest. Abraço também para a Geni Silva e o Valdomiro, que também estão ligados no programa. Tudo de bom? A Geni e o Valdomiro, obrigado pela companhia de vocês, meus amigos. O Arthur do Rincão Bonito entrou em contato aqui pelo 996191014. Ele está ligadinho no programa, sempre, sempre. Isso aí, meu amigo Arthur do Rincão Bonito. Ele está pedindo duas músicas bonitas aqui do programa, com os atuais. Aproveitando, vamos mandar os atuais lá para o seu Darcy da Silva, do Travessão Schenfel Candelária, a Cirlei, o filho Jefferson, também a Claudete da Silva Vargas, o Maneco, a Taila, a Tailane, a turminha toda da Vila Botucaraí, que eu tenho certeza que eles estão neste momento com o radinho na sintonia da Rádio com Cerro Branco. Grande abraço, tudo de bom para vocês também. Vamos rodar os atuais para toda a turma que eu citei os nomes aqui, mandei aquele alô especial também. Rejane da Silva Cars, Burlinha Pfeiffer, alô Rejane, bom dia, tudo bem? A Rejane está mandando homenagem aqui no programa para o Juliano Garcia Puntel, que hoje está de aniversário, completando mais um ano de vida, mais uma flor no jardim da vida. Meus parabéns, felicidades, meu amigo Juliano, muitos anos de vida, bastante saúde, paz, alegria, realizações e bênçãos de Deus. O Juliano recebe homenagens da Regineia, do sogro, Jorge, também da Regineia, o Murilo, também da Gabriela, de toda a família. Todos os familiares estão homenageando o Juliano. E eu, William Berger, através do programa Band Fest, também me associo às homenagens para o Juliano. Daqui a pouco vamos trazer o feliz aniversário aqui na programação para o Juliano e a todos os aniversariantes. A Regineia também está homenageando. Muito bem. A Rejane da Silva Carsbur, ela deixou pedidos musicais no programa para oferecer para o Juliano. Perigosa e Linda, banda Corpo e Alma, e Barquinha de Ouro, banda Universitária. Vamos ouvir aqui no próximo bloco, atendendo nos pedidos da Rejane. E já anunciando aqui a próxima música também. Bom dia, amigo. O Vilmar Padilha pede música, Barquinha de Ouro. Meu amigo Vilmar Padilha mandou o recado aqui na programação, pedindo Barquinha de Ouro com a banda Universitária. E eu rodo aqui no próximo bloco, já atendendo o pedido para o Vilmar Padilha. Tá bom, meu amigo? Grande abraço, tudo de bom. Obrigado pela audiência. O Vilmar Padilha pedindo Barquinha de Ouro. Vamos lá então com o bloco musical chegando. Salada de Frutas, Quarteto da Saudade, Palomita Blanca e São Bernardino com os atuais. Perigosa e Linda, Corpo e Alma, com participação dele, viu seu pause. E banda universitária Barquinha de Ouro, atendendo os primeiros pedidos musicais nesta manhã de domingo. Nosso WhatsApp segue liberado, telefone da rádio 996191014 e o Face William Berger.

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0: Maravilha, programa Band Fest nesta manhã de domingo, com o melhor das bandinhas, das bandas e das músicas alemãs Schöne Deutsche Musik. É, todos os domingos, das 9 da manhã até as 14 horas. Programa que iniciou no dia 8 de setembro de 2024. Agora em setembro vamos completar Terezinha, seu Neri e a nossa amiga Nair Bratstreichel, que hoje está nos visitando aqui. Sejam bem-vindos, é uma alegria recebê-los.
1: É mesmo.
0: Vamos completar já 2 anos de programa.
1: Parece que começou ontem.
0: E agora em setembro, dia 8 de setembro, vamos completar, se Deus quiser, 2 anos aqui do programa Band Fest. Sempre mantendo aquela linha tradicional de tocar as bandinhas alemãs, as bandas e as músicas alemãs. Músicas que às vezes eu trago lá da Alemanha também. E a tradição, a meia hora do programa em alemão, que ali sim, o apresentador fala só em alemão e bota só as músicas alemãs naquele momento. Mas é isso aí, programa Band Fest, que leva a alegria e a boa música todos os domingos para os nossos ouvintes. Quero agradecer a todos que estão ligados na frequência 104.9 FM, e também através do aplicativo Rádio Snet, Rádio Comunitária de Cerro Branco, 104.9 FM. 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Um grande abraço ao meu amigo Jonathan Rafael. Beleza, maravilha, programa Band Fest com o melhor de bandas e bandinhas, também músicas alemãs até às 14 horas. Lembrando a todos que à noite, às 19h30, tem Domingo Especial com o seu Olíbio Arnoldo Pribe e o melhor de bandas e bandinhas aqui na sua rádio com Cerro Branco. E às 21 horas eu não poderia me esquecer do Marcos com as informações do tempo. O Marcos, nosso colega, trazendo as informações para vocês. Temos as participações aqui dos nossos queridos ouvintes. Recebendo aqui recados através do nosso WhatsApp. 996191014. Vamos lá com as mensagens que chegam. Good morning, Norma Dunk, Vigets, alles gut.
2: Bom dia, William, tudo bem? Aqui é a Norma. Eu desejo para todas as vovós e vovôs aqui do interior do meu, minha casa. Interior aqui da minha casa. Todas as vovós e vovôs. Um feliz dia das vovós e vovôs hoje. Para todas as minhas amigas e amigos do grupo Conviver e do outro grupo também. Tudo de feliz aniversário. Feliz dia das vós, a vós hoje. Feliz dia, parabéns para nós hoje, tá? Esse beijinho doce em alemão se dá prazer, viu? Para todas as vovós aqui dos nossos grupos da vovó. Tá bom? Agradeço desde já. Um bom dia para ti, Wilber, meu amigo, tá?
0: Obrigado, Dona Norma, danke schön, ja. Dona Norma Dunk participando no programa Band Fest. Obrigado, agradeço muito a participação. Beijinho doce em alemão, auf Deutsch, ja, süßer Kuss. Vamos rodar aqui na sequência. Aproveitando, eu vou oferecer esta música para minha amiga Nair, que gosta muito de ouvir o Beijinho Doce. E a outra música que eu sei que a amiga gosta é o Pássaro Livre, dos Atuais. Muito bem, vamos rodar aqui na sequência, atendendo aí os pedidos musicais dos nossos ouvintes. Vamos ver aqui, Pássaro Livre. Cadê o pássaro? Localizei o pássaro. A gente vai rodar então na sequência. Tem mais pedidos por aqui, vamos ver. William Berger já fez as suas anotações aqui. Aqui já atendi os pedidos. Quero mandar um abraço para o seu Laurindo Rosa do Rincão Bonito. Alô, seu Laurindo! Grande abraço, seu Laurindo Rosa e a dona Sônia, que estão ligados no programa da Alegria Band Fest. O seu Laurindo ligou aqui para mim e ele diz o seguinte: estamos na escuta do programa. Todos os domingos a gente está escutando. A gente não chega a participar do programa, mas o rádio está sempre na sintonia da Rádio com Cerro Branco. Que legal, agradeço a participação do seu Laurindo. E ele pede a música Me Diz com a banda Brilha Som. É, banda Brilha Som, venha me dizer então, me diga. Vamos ouvir aqui na sequência do programa, tá bom? Bom dia, como sempre na escuta do programa, se possível toca para nós uma valsa com os veteranos. Olha, eu adoro curtir valsa e eu vou rodar a valsa Isabela aqui na sequência, que é linda demais. Os veteranos, grande abraço a todos que estão na escuta do programa, é o Edilson Belin participando. Ô, meu amigão, aquele abraço. Edilson Belin sempre ligado, sempre participando. Todos os domingos o Edilson envia mensagem sempre para o programa e sempre comentando, sempre na escuta. Que legal! Fico muito feliz de contar aí com a audiência aí do seu Edilson Belin. Tem mais aqui amigos participando, a Vitalina Maria da Silva, bom dia, ótimo programa, obrigado, diretamente da cidade de Umuarama, aquele abraço para a Vitalina Maria da Silva, aqui no Facebook, William Berger participando, vamos ver a Tânia de Souza, de Novo Cabrais, também nos acompanhando, forte abraço a Tânia de Souza e família. Quem mais aqui participando? A Zenilda Machado, bom dia. Dilma Pedroso, bom dia. Obrigado pela companhia de vocês. Vamos com música na sequência? Chegando aí, Zuzerkus, beijinho doce em alemão. Vamos oferecer para a dona Norma Dunk, que pediu. E aproveito para oferecer para minha amiga Nair, lá para os netinhos também, a Bianca e o Eric. E para toda a família da nossa amiga Nair, do Arroio Bonito. Chegando também, homenagem para todas as vovós. Eu não poderia me esquecer, porque hoje é dia do vovô, dia da vovó. Parabéns a todos os vovôs e vovós. Banda Modelo, eu rodo a música A Casa da Vovó. Essa música não poderia faltar. E quero oferecer para todos os vovôs e vovó, certo? Chegando também os atuais Pássaro Livre, participação de Josi Schmitz aqui na sequência do programa, também banda Brilha Som, a música Mediz, banda Brilha Som, a música Mediz, vamos oferecer aí pro seu Laurindo Rosa, pra dona Sônia no Rincão Bonito. E ainda com os veteranos Isabela, valsa Isabela, linda demais, para o nosso amigo Edilson Belli. 3, 4, 5 músicas aqui na sequência do programa. Vocês podem seguir ligando e participando. 996191014 e também Facebook William Berger. Daqui a pouquinho o William Berger coloca uma live também através aqui do Facebook, tá certo? Já eu tenho mais pedidos aqui na sequência.

Muito bem, programa Band Fest, User Kuss, beijinho doce em alemão. Aproveitando a próxima música, vamos oferecer também para o Raul Pavanato e a Dorli Bredoff, de novo Cabrais. Bom dia, amigo, tudo bom? Quero a música Casa da Vovó. Se rodar, eu agradeço, bom programa para nós. Quero pedir para os avós, para todos os avós, para eu e a Dorli, que somos avós também, obrigado. Seu Raul Pavanato e Dorli Bredoff, feliz dia dos avós também para vocês, tudo de bom. Que Deus abençoe vocês hoje e sempre, e também a todos os avós, a todos que são avós e a todos que serão avós também. Vai a nossa homenagem neste dia especial. Hoje, domingo, dia 26 de julho, domingo festivo, em comemoração também ao Dia do Colono e do Motorista, temos aí a festa que segue aqui em Cerro Branco, pelo Dia do Colono e Motorista, e junto comemoramos o Dia dos Avós. Vamos lá então, atendendo também o seu Raul e a Dorli, com a Casa da Vovó, Banda Modelo.

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0: Rádio com Cerro Branco 104.9 FM, programa da Alegria Band Fest e o melhor de bandas e bandinhas, também músicas alemãs, no horário nobre do rádio, todos os domingos a partir das 9 horas da manhã. Vamos que vamos com a nossa sequência aqui do programa. 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Maravilha, programa Band Fest tem sequência na Rádio Com Cerro Branco, a mais querida, a mais ouvida de Cerro Branco e região. Mensagem de voz através do nosso telefone 996191014. Participem pelo Facebook, William Berger, também vale a participação pelo 996191014. WhatsApp, ligações normais, mensagens de voz ou de texto. Participação diretamente da linha São Pedro. Meu amigo Pia, linha São Pedro, bom dia!
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2: 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E aí, meu amigão, aqui é o Pia da São Pedro, hein? Quero uma música boa pra família Beber e Funde, hein? Esse domingo bonito, hein? Toca uma dos atuais aí pra nós. Então tá, tchauzinho. Como é que é? Aqui?
0: Bom dia, meu amigo. Obrigado pela participação. O Pia, diretamente da linha São Pedro, neste domingo bonito. Tá certo, então. Isso aí, um domingo de tempo que tivemos agora. Tivemos sol, agora o tempo nublou. Você acha que vai vir chuva por aí, né, Terezinha? Vai vir chuva. Gente, a previsão é de chuva aí para este domingo. Até a próxima quarta, diz a Terezinha. Daqui a pouco vamos conferir a previsão do tempo, vamos saber como é que vai se comportar o tempo para a próxima semana. Olha, gente, não vindo temporal, não vindo ventania, nem chuva de granizo, a chuva é bem-vinda.
3: Eu tenho medo do temporal.
0: Temporal também tenho medo. É horrível, gente. É o que o temporal já causou nesta semana em outras cidades. É da gente se apavorar.
3: Sim.
0: É da gente ficar com medo. Graças a Deus pra nós aqui, né?
3: Sim.
0: Passou assim que nem um risco, assim, mas... Mas foi horrível em algumas cidades. O estrago que o temporal causou. Mas vamos torcer que, se vier, venha uma chuva calma, tranquila, para molhar as plantações, molhar a terra, irrigar a plantação. É. Mas vamos seguindo com o programa da Alegria Band Fest.
4: É certo. E uma música também para minha gente que estão trabalhando desde sexta-feira até madrugada de ontem, às 5 horas, madrugada de até ontem, às 5 horas, e ontem dia todo e hoje dia toda. Paisara, Cláudia, Cassiele, meu genro, Mila, com ônibus. Meu genro lá está com ônibus lá, vendendo coisa. Vendendo coisa boa. Minha neta também, no trailer lá. No trailer ali. Lanche. Master lanche da minha neta, da Cláudia e da Isara, minha nora. Estão trabalhando dia e noite, quase sempre, tá? Um abraço para eles.
0: Muito bem, Dona Norma Dunque, mandando mais homenagens também aqui no programa. Um grande abraço aí, tudo de bom para todos vocês. Vamos lá então com música. Chegando os atuais, os reis do baile, Gosto de Bombom. Vamos oferecer esta música para o Piá da linha São Pedro, que pediu uma música boa para toda a família Beber e a família Kunde. Ele pediu os atuais. E eu vou rodar uma com os atuais bem, bem bonita, Gosto de Bombom, aqui na sequência do programa. Quero mandar um abraço também para a Magali Farias da Silva, a Manuela da Silva, também para o Maurício Moura e o Theo da Silva, lá em Cachoeira do Sul, que também estão na audiência aqui do programa. O Roberto Alex Amaral Rodrigues, o Arthur Alves Barbosa, a Laura Alves Rodrigues e a Vivian Borba Alves, meus grandes amigos de Cachoeira do Sul, tudo de bom para vocês. O Sérgio Hernandes, oi William, na sintonia do programa. Quero homenagear também os motoristas da saúde que nos levam para atendimento médico. Também os motoristas de táxi e também os motoristas de aplicativos. Além daqueles que você homenageou no início do programa. Abraços a todos os ouvintes. Muito bem. Grande abraço. Sérgio Hernandes também ligado no programa Band Fest, homenageando os motoristas da saúde. Não poderíamos nos esquecer dos motoristas da saúde, que sempre quando a gente precisa ir para um atendimento médico, a gente entra em contato e eles vêm buscar a gente para levar para o atendimento médico. A nossa homenagem, motoristas da saúde. Motoristas de táxis, que quando a gente precisa, eles também nos levam quando para algum lugar que a gente necessita ir. Os motoristas de táxi e, da mesma forma, os motoristas de aplicativos, que também, quando a gente precisa, a gente entra em contato e chama, e na hora eles já vêm buscar a gente para levar para um determinado lugar. Isso aí, motoristas de táxis, aplicativos e os motoristas da saúde também. A nossa homenagem no programa da Alegria Band Fest. Então, vamos com música. Chegando os atuais, Gosto de Bombom. Vamos rodar uma rancheira. Uma rancheirinha não poderia faltar. Rancheira. Rancheira puladinha. Ein Tausend Dreiundzwanzig. Bandinha Rancheira 1023. Vamos ouvir aqui com a banda ideal. Falei na rancheira, a Terezinha já se animou, né, Terezinha? Tá certo, então. Chegando então aqui a Rancheira 1023 com a banda ideal aqui na sequência do programa. Depois vamos ver o que eu vou rodar aqui. Deixa eu pesquisar uma aqui para o Sérgio Hernandes neste bloco também. Vamos ver aqui com a Super Banda 0800, que tem músicas lindas demais. Danças do Cap Fest, Medley Numas X. Medley número 6, com a banda 0800, Super Banda 0800, aqui no programa da Alegria Band Fest, atendendo o Sérgio Hernandes, eu rodo a música Danças do Cap Fest, Medley Numas X. E depois, chega ele, o alemão faceiro, Eu Nasci Para Te Amar. E plantei um pé de rosa com os irmãos Zário. Mandar pra Terezinha, que hoje está nos visitando aqui, o seu Neri também. Música pra vocês também nesse bloco musical, tá bom? Muito bem, então vamos com a sequência do programa. 996191014, nosso WhatsApp, telefone também Facebook, William Berger. Já já tem mais recados e pedidos.

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Bom demais é estar na companhia de vocês, nossos ouvintes, todos os domingos, a partir das 9 horas da manhã, programa da Alegria Band Fest. Nossa sequência musical, nós ouvimos abrindo este bloco musical, Os Atuais Gosto de Bombom, Banda Ideal Rancheira, 1023 I Thousand Dryunts.

0: de vocês, nossos ouvintes, todos os domingos, a partir das 9 horas da manhã, programa da Alegria Band Fest. Nossa sequência musical, nós ouvimos abrindo este bloco musical, os atuais Gosto de Bombom, Banda Ideal Rancheira, 1023 1000 23. Danças do Kerbfest Medley numa Zex, Banda 0800. Eu Nasci para Te Amar, Alemão Faceiro. Plantei um Pé de Rosa, Irmãos Zaro. E daí o William Berger incluiu mais duas músicas para finalizar com chave de ouro este super bloco musical do programa da Alegria. Dupla DJ e Companhia dançando com Imperial e Banda Chopão Palquinha Imperial. Duas músicas que falam na palavra Imperial. Muito bem, vamos seguindo com o nosso programa por aqui. Obrigado de coração aos nossos ouvintes através da nossa live que estão nos acompanhando. Continuem nos assistindo, vamos até as duas transmitindo a nossa live no Face. Bom dia aqui do Arroio Bonito, ótimo programa e abençoado domingo para o amigo. E ouvintes, toca uma valsa, forte abraço, Valério Altair Carlsbur. Alô, seu Valério Altair Carlsbur, grande abraço, tudo de bom, meu amigo. Vou rodar na sequência duas valsas aqui no programa no próximo bloco, tá bom? Em seguida tem valsa para o Valério Altair Carlsbur. Vamos aqui com mais recadinhos. Deixa eu ver quem eu vou atender. Vamos lá. Maravilha. Programa Band Fest tem recado da Dona Erondina, diretamente do Palmital, Candelária. Bom dia, minha amiga. Tudo bem?
1: Bom dia, Ilho. Ô, Ilho, manda uma música aí, uma do JM pra nós, pra mim, pro meu esposo Celido Santos, e pra Lisiane, a Liane e o Eduardo. Todo o pessoal que tá na escuta do teu programa aí.
0: Muito bem, Dona Erondina, agradeço muito a sua participação, audiência, no nosso programa Band Fest. Band Fest, com o William Berger. Participando e pedindo a música do JM. E eu rodo um pupurri do musical JM aqui na sequência do próximo bloco, tá bom, minha amiga? Agradeço a companhia de sempre. Pupurri, bem bonito na sequência. Quero mandar um abraço também para o meu amigão, o Jairo Wagner Pereira. Alô, meu amigão Jairo. Bom dia, amigo William. Quero oferecer uma música para todos os familiares de Cerro Branco que estão na escuta do programa, e para minha esposa Cleusa e minha filha Gabriela. Roda aí um pupurri com o JM. Rodo na sequência, abrindo o bloco musical, um lindo pupurri com o musical JM para os meus grandes amigos, o Jairo Wagner Pereira, para a Cleusa e também a Gabriela, que estão na audiência do nosso Band Fest. Também na audiência do programa Band Fest, a Gecilda Faf da linha São Luís. Alô, minha amiga Gecilda, tudo bem? Como está você? Tranquilo? Tranquilo? Curtindo aí o programa? Que legal! Oi, amigo William Berger, estou na escuta. Toca para eu escutar uma bandinha boa vontade. Abraço! Rodo uma valsa cantada com a bandinha boa vontade, dando sequência ao bloco musical, tá bom? Para a Gecilda Faf, que é fã número 1 da bandinha boa vontade. E para todos os nossos amigos que são fãs, da Band.

Dinha Boa Vontade, vai uma belíssima valsa aqui na sequência, tá bom? Vamos ver quem mais está participando aqui. A Renata Matias. Alô, Renata, tudo bem? A Renata Matias ligou aqui para mim e ela está homenageando a sua sobrinha, a Silvana, que está de aniversário hoje. Alô, Silvana, parabéns, feliz aniversário. Muitas felicidades, muitos anos de vida, bastante saúde, paz, alegria, realizações e bênçãos de Deus para você, amiga Silvana. Tudo de bom hoje e sempre. É a homenagem do William Berger através do programa da Alegria Band Fest. E aproveitando que estamos aqui fazendo homenagem para a Silvana, vamos homenageando todos os aniversariantes também. Já tem o feliz aniversário aqui no programa. A Silvana também está sendo homenageada pelo Osmar, pelo Alencar, pela Andiara e também o Gabriel, certo? Por toda a família e pela Renata Matias também, certo? Eu vou rodar, já que a Silvana adora curtir valsas e a turma adoram curtir valsas, vamos oferecendo duas valsas aqui para vocês. A valsa cantada com a bandinha Boa Vontade e banda Viva Alegre, a valsa da amizade, vai para vocês, Renata Matias, Silvana, o Osmar, o Alencar, a Andiara, também o Gabriel. E vamos oferecer também para o seu Valério Altair Carlsburg, que adora curtir valsas. Aqui na sequência do programa da Alegria Band Fest, vamos com a nossa sequência musical. Pupurri, os bailes lembram você, me perdoa amor, o cantor e a fã, tira o cavalinho da chuva. Pupurri de músicas com musical JM, depois bandinha Boa Vontade, banda Viva Alegre. Música.

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0: Beleza, maravilha, programa Band Fest de volta na sua rádio com Cerro Branco, ZYM472, frequência 104.9 FM. Temperatura 21 graus e 7 décimos, umidade relativa do ar 94%, pressão atmosférica 1.005,6 hectopascais. Vamos seguindo com a nossa programação especial do programa da Alegria Band Fest. 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Muito bem, vamos seguindo com o nosso programa da Alegria Band Fest, com o melhor de bandas e bandinhas e também músicas alemãs. Obrigado aos nossos amigos que estão participando através da nossa live no Facebook, pelo Face William Berger, também a nossa publicação. E através do telefone 996191014. Vocês podem seguir mandando o seu WhatsApp, a sua mensagem de texto ou de voz, pelo WhatsApp, pelo Facebook, bem à vontade, tá bom, amigos? Que o William Berger estará atendendo vocês. Quero mandar um abração para o seu Darcy da Silva, do Travessão Schenfel Candelária, que ligou aqui para mim, e ele pede duas músicas com os atuais, e eu vou rodar para ele Vida de Caminhoneiro e Chiquita, com os atuais aqui na sequência. Mais duas músicas dos atuais para os nossos ouvintes, para o seu Darcy que pediu. Abraços para Sirley, o filho Jefferson e a toda a turma da Vila Botucaraí que também estão ligados no programa. O seu Darcy oferece e manda abraço para os seus compadres, a comadre Terezinha e o compadre Neri, da linha Alta de Baixo, que estão ligados no programa. E ele diz também, para o seu Dibirto de Novo Cabrais, dançar as músicas dos atuais. E se o seu Dibirto quiser, pode dançar bem à vontade. Então tá bom. Pode até pegar a vassoura para dançar. Ah, então tá bem bom. Abraço aí, meu amigo Dibirto, de Novo Cabrais, que também está na audiência aqui do programa Band Fest. Um grande abraço, tudo de bom, seu Dibirto de Novo Cabrais, nosso ouvinte ligado também no programa. O seu Darcy oferece os atuais também para o seu Dibirto. Quero mandar um grande abraço para o seu Hernando Fritz e a Rosana Fritz, que também estão ligados no programa. Seu Hernando Fritz esteve aqui no estúdio da Rádio Com Cerro Branco, fazendo uma visitinha rápida. Muito obrigado. Agradeço o seu Hernando Fritz pela visita aqui no estúdio da Rádio Com Cerro Branco. E aproveito para mandar um abraço para ele e para a esposa Rosana Fritz, os meus amigos da linha Lajeado. A Marisa Pfeiffer também está na audiência aqui do programa e ela diz o seguinte: bom dia, amigo. Estou na escuta do programa, agora que vou escutar o teu programa. Estávamos na lida, eu e o Elton. Duas músicas, Banda Modelo, Casa da Vovó e Só Quero Te Dizer com o musical Som 7 para o meu pessoal. Obrigado, Marisa, em especial ao nosso grande amigo William. Você, obrigado, amiga. Grande abraço a você, ao seu Elton, também a Bárbara Pfeiffer, o Otávio e a Mirelle, que estão na audiência do programa Band Fest também na linha Pfeiffer. Como eu já toquei Banda Modelo, Casa da Vovó, eu vou rodar a outra música que a Marisa pediu. Só Quero Te Dizer com o musical Som 7, tá bom? Rodo aqui na sequência do bloco musical. Chegando os atuais, Vida de Caminhoneiro e Chiquita e musical Som 7. Só Quero Te Dizer, atendendo os nossos ouvintes. Já tem homenagem aos aniversariantes.
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0: A todos os caminhoneiros também a nossa homenagem. Pelo dia do motorista.

Maravilha, programa Band Fest segue na Rádio Com Cerro Branco. A festa está garantida. Ouvimos os atuais Vida de Caminhoneiro e Chiquita e Musical Som 7, Só Quero Te Dizer. E eu, William Berger, só quero dizer a vocês que estou muito feliz e contente de contar com a sua participação pelo WhatsApp 996191014 e pelo Facebook William Berger, também através da nossa live, e contar com a sua audiência através da frequência 104.9 FM e do aplicativo Rádio Snet, Rádio Comunitária de Cerro Branco, 104.9 FM. Através aqui da nossa live, eu gostaria de mandar um abração para Sandra Pontel, de Planalto, São Paulo. Boa tarde, amigo. Um excelente domingo para você e para sua família também, e que Deus abençoe todos vocês. Muito obrigado igualmente. Deus abençoe você também, amiga Sandra, e toda a sua família e aos amigos de Planalto, São Paulo. Muito obrigado pela companhia através da live no Facebook. Muito obrigado pelas músicas. Show, diz o seu Valério Altair Carsburg. Obrigado, meu amigo. Tamo junto todos os domingos aqui na Rádio Com Cerro Branco. Quero mandar abraços também para o Sérgio Larris Carparo, que está na audiência do programa. A Sônia Menezes, Leni Regert, desejando um ótimo domingo. Obrigado igualmente a você também, minha amiga, e sua família. Pessoal em Herveiras, o Giovanni Marques, a Ivete Lúcia Lovato, Edida Silva, Carolina Clates Larrondo, Clau Edgar Schultz, Enilda Lara, Dilma Pedroso, Cristiane Vindenhoff, Viviane Pedroso e o Charles Pedroso em Cachoeira do Sul, tudo de bom para vocês. Nice Chagas, Isabel Oliveira, Maria da Graça, Ana Cristina Rodrigues, Rose Freitas, Glaci Leão, Gentil da Rosa, Antônio Bilha, Simone Eisschmidt, Zenilda Gomes e o Glairton Pradella, que também estão ligados aqui no programa. O Fabrício Nunes Kiefer, seu Ivo, a Dona Sara, também a Cristina no Passo da Areia. Um grande abraço para vocês também. Irene Alves dos Santos e o Alcerir, que também estão na audiência aqui do programa. A minha amiga, a Nair Bratz-Treichel, está na audiência aqui do programa da Alegria Band Fest. Muito obrigado, um abração, minha amiga, tudo de bom para você e sua família. Também para os netinhos, a Bianca e o Eric. Tudo de bom, muito obrigado pela companhia de sempre de vocês, os meus amigos do Arroio Bonito. A Nair Bratz-Treichel também está mandando abraço para a Lorena Winter, do Palmital Candelária, e sua família, tá bom? Obrigado pela audiência também da dona Lorena Winter e família do Palmital Candelária. Vai o meu abraço para a dona Lorena. E a Nair Bratz-Treichel, que hoje esteve nos visitando, ela também deixou um abraço para a Lorena Winter, certo? E vamos seguindo com a sequência musical do programa Band Fest. A próxima música, Firn Schimmel ein Wagen, mit Heidi und Pia, dupla Heidi und Pia, Firn Schimmel ein Wagen. Vamos oferecendo para a dona Norma Dunk. Ela tinha
pedido uma outra música no programa de hoje para mandar para a Isara, para a Cláudia, para a turma toda. Vamos tocando na abertura do próximo bloco Heide und Pia für Schimmel ein Wagen. Depois, mais uma bem legal com a banda Munich, Fundo da Grota na versão alemã.

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3: Nosso Band Fest aqui na Rádio Com Cerro Branco. Musical JM, A Procura da Felicidade. Banda Munique, Fundo da Grota, versão alemã. E a dupla Heide und Pia für Schimmen, Ein Wagen. Chegando aqui na sequência, a nossa homenagem aos aniversariantes. Mas antes tem mais um recado aqui no programa. Oi, queria pedir uma música para minha filha Andriele, que está de aniversário, que estará de aniversário terça-feira. Toca uma bem bonita. Um abraço da sua mãe Roseli, do pai Ari, da irmã Pamela e do cunhado Israel. Alô, Roseli, minha amiga Roseli, grande abraço, tudo de bom para você, para o seu Ari Pribnal, meus amigos do Rincão Bonito. Grande abraço a Roseli do Nascimento, do Rincão Bonito, o seu Ari Pribnal, vai o meu abraço para vocês, tudo de bom para a filha Andriele também pelo aniversário na próxima terça. Chegando às homenagens aos aniversariantes. A todos os aniversariantes desta semana que passou. A todos que estavam de aniversário ontem. Estarão de aniversário. Estão de aniversário hoje. Estarão de aniversário na próxima semana também. Sintam-se todos homenageados por mim, William Berger, através do programa da Alegria Band Fest, incluindo o Juliano Garcia Puntel, que hoje está de aniversário, recebe as homenagens da Regineia, do sogro Jorge e também da Regineia e do Jorge e da Rejane. Isso aí, o Jorge, a Rejane também estão mandando homenagem para o Juliano, pelo a vocês, tudo de bom, para a filha Andriele também, pelo aniversário na próxima terça. Chegando às homenagens aos aniversariantes, a todos os aniversariantes desta semana que passou, a todos que estavam de aniversário ontem, estão de aniversário hoje, estarão de aniversário na próxima

da Alegria Band Fest, incluindo o Juliano Garcia Puntel, que hoje está de aniversário, recebe as homenagens da Regineia, do sogro Jorge e também da Regineia e do Jorge e da Rejane. Isso aí, o Jorge, a Rejane também estão mandando homenagem para o Juliano pelo aniversário hoje. Jorge, a Rejane, a Regineia, o Murilo, também a Gabriela. Vamos tocando o feliz aniversário para o Juliano Garcia pelo aniversário hoje. Também vamos tocando o feliz aniversário para a Silvana, a sobrinha da nossa amiga Renata Matias, que está de aniversário hoje. Parabéns, felicidades a você, Silvana, muitos anos de vida, saúde, paz, alegria e realizações. A Silvana que recebe as homenagens do Osmar, do Alencar, da Andiara e também do Gabriel e, claro, da Renata Matias. Parabéns, Silvana! E os nossos parabéns também vão aqui para a Andriele, que estará de aniversário na próxima terça-feira, completando mais um ano de vida. A todos os amigos que estão completando mais uma flor no jardim da vida, a todos que estarão também completando mais uma flor no jardim da vida, que legal! Parabéns a todos. A Andriele, portanto, recebe as homenagens da Roseli, do seu Ari, da irmã Pamela e do cunhado Israel. Chegando o feliz aniversário musical JM e os três Chirus e sua banda. Parabéns, parabéns!

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3: 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Homenagem aqui no programa, vamos lá. Simone Rodrigues, a Diana e família estão aí na audiência do programa. Um grande abraço, tudo de bom para vocês. O Romilo e a Marta Meyer em Cerro Branco. A Diva Meyer e o Hard, grande abraço, ligados também no programa. A Diva e o Hard, Santa Maria, aquele abraço para vocês. João Darcy, Claudete, grande abraço. Seu Romeu Enks e a Ereni em Cerro Branco, grande abraço, tudo de bom para vocês. Seu Romeu Enks e a Ereni também ligados no programa. O seu Romeu já mandou um positivo aqui, que está na audiência. Obrigado, amigão. Seu Ilmo Deg, família. Ô, seu Ilmo Deg, grande abraço, meu amigo. Tudo de bom? Também aqui, a Claudete Padilha e o Leomar Padilha, Novo Cabrais. Mais abraços aqui, Claudete da Silva Vargas, Vila Botucaraí. A Taila, a Tailane, o Claudionei, a Sheila, o Maneco, a Manuela, também acompanhando a nossa programação. Seu Arcildo Bredoff, grande abraço. Antônio Cardoso da Silva, Linha Alta de Baixo e sua família. Grande abraço também a Aline Rosa Machado, o Henrique, toda a família acompanhando a nossa programação. Tudo de bom. Jocelaine Hanks, Linha Curitiba, nosso abraço. Roseli Hudson, grande abraço, também ligado, também na audiência aqui do programa. Abraço, Erondina da Silva, do Palmital Candelária. O Jorge Volman, a Lisiane da Silva, a Juliana, a Clarícia Volman, o Rodrigo, a Liane, o Eduardo, o Bernardo, o Jocelito, Helenita, Lenara, Alessandro, Joel, turma toda na audiência, que legal. Eduardo, Jéssica e Luísa Silva em Novo Cabrais, abração para vocês, meus amigos, tudo de bom. Inês Maristela Príbio, Lorenza, Brenda, Laís Zimmermann e família. Seu Alberi Silva também na audiência. A Jandira Rodrigues e o Chico Rosa, grande abraço, tudo de bom para vocês também. João Carlos, o César Laval, o seu Miro e a dona Valíria. Aquele abraço para vocês também, Cerro Branco. Seu Hélio Traichel e família. Ana Clara e Milena Linha Schultz, seu Osmar Dutra e família. Vamos ver aqui. A Lorena Winter do Palmital Candelária. A Morgana, o Luciano, o Fernando, a Deisa, a Eloate, Hélio, Chico. Fernanda Rosa, Linha Pfeiffer, a Rosélia, o Alvarino, a Vó Maria e o Ivandro. Leomar Valmorlan Hammer, também o nosso abraço. Maria Gessi Ferreira, Cláudio Rolf, Dona Isaura Candelária, tudo de bom para vocês. Joyce Rodrigues, Camille Rodrigues, o Ariel e família. Também aqui o nosso abraço, vamos ver. Isso, para a Elisandra Escortegana, Lara Bettina e a Paloma Escortegana. E a todos os meus amigos e colegas da EMF, Teófilo Teodoro Streck, um grande abraço. Hilton Edil Minx, grande abraço a toda a família também do seu Hilton Edil Minx, seu Flávio, Bonelli, Linha Santo Antônio e família, Ilga Gladys Abit, Tati Carvalho, Tassiane Carvalho dos Santos, Juan Júnior Monteiro, Liane Felizardo, Fernando Arthur Melchor, Linha Pfeiffer, a Elizabeth Peterman, a filha Letícia e a neta Lívia, no Arroio Bonito, um grande abraço. O João Levino Bauer, da Rua 5 de Abril, também nosso abraço. Ivan Kurs, Seckler e família, grande abraço para o meu amigo Ivan. Seu Osvaldo, grande abraço, seu Osvaldo. A Marisa Maciel e também o Patrick, que estão ligados no programa. Não perdem nenhum domingo o programa, que legal. Angelita Faf Zig e o esposo Gerson Zig, linha São Luís. Jefferson de Cerro Branco, um grande abraço. Marta Borges, Cachoeira do Sul. Paulo Roberto, Palmital, Candelária. Jair Beck, linha Brasil. Meu abraço também para a Nica Milbret, seu Ari Dias, Travessão Schenfel, Candelária, tudo de bom. Josiane Machado, Alto Cerro Branco, o Gustavo, a Yasmin, a Isis, o Rivailson, o Railson, o Wellington, a Vanessa e a Jordana. Jean Garcia Rosa e família, Franciele Lima e família, Clefene Zig e família, seu Enio Bauman e a esposa Sema Bauman na Rua 12 de Maio, Rosane Alterman, Edida Silva, Laércio Elesbão, Amara Rosa e o seu Olívio no Cerrito. Grande abraço. Vamos ver aqui. Natália da Rosa e a Marlene, linha São Pedro, Silvina Pribe e família. Marisa Amorim, Emily Carvalho Amorim, Muriel, Heloísa e Ricardo Miranda, Cachoeira do Sul. Nilceu Puntel, grande abraço, seu Nilceu Puntel. Neuza Zil e família. A Lisane e o Carlos ligados também no programa. Julieta Limberger, linha Brasil e o Wilson, tudo de bom para vocês. Seu Derli Machado e a esposa Nida, bairro Rio Branco, Cerro Branco. Giovanni da Silva e a esposa Josi, linha Santo Antônio. Seneli Strasburger Denardin e a irmã Ceroni, linha Brasil, a todos os meus amigos da linha Brasil. A Vera Maria Strasburger também da linha Brasil. Vai o meu abraço e a sequência musical para vocês também. Chegando aqui no programa, Musical Miramar Show, Acredite no Amor. E a música Jamaica, com o Musical Miramar Show. Aproveitando, vamos oferecendo as duas músicas do Musical Miramar Show para a Roseli do Nascimento, para o Ari Pribnal, que também estão ligados no programa, para a filha Andriele, que está de aniversário, também para a Pamela e para o Israel. A Roseli pediu uma música. Vamos rodar aqui na sequência o Musical Miramar Show, que vai para vocês também, tá bom, minha amiga? Vamos lá com a sequência musical. Depois dessas músicas, nós vamos com a previsão do tempo. E já já tem Die halbe Deutsche Stunde, a meia hora do programa em alemão, daqui a pouquinho.

Programa Band Fest de volta na Rádio Com Cerro Branco. Ouvimos Musical Miramar Show, Jamaica e Acredite no Amor. Que linda essa música! No domingo passado, William Berger colocou esta música no musical do programa que ficou gravado. Acredite no Amor com Musical Miramar Show. E estamos colocando hoje aqui na programação também esta linda música para todos os nossos queridos ouvintes. Tem uma música que vai chegar em seguidinha. Parabéns vovô e vovó também pelo Dia dos Avós neste domingo, dia 26. Eu dedico a todos os vovôs e vovós e a todos que ainda não são vovôs e vovós, mas que serão vovôs e vovós, também vai a nossa homenagem aqui no programa. Mas antes, chegando às informações do tempo, vamos conferir o que informa para nós o site do Climatempo. 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Para hoje, domingo, sol com algumas nuvens e previsão de chuva rápida durante o dia e a noite. Neste momento, temos o sol predominando em Cerro Branco, mas com muitas nuvens. Mínima de 15, máxima de 21 graus para hoje. Previsão de 4,2 milímetros de chuva. Amanhã, segunda-feira, vamos conferir aqui, sol com algumas nuvens, pancadas de chuva à tarde e à noite, mínima de 16, máxima de 22 graus, 4,5 milímetros de chuva na segunda manhã, na terça, 25,2 milímetros de chuva, um volume um pouco mais alto, tempo nublado com chuva forte durante o dia, à noite a chuva diminui de intensidade, mas não para. 18 a mínima, 22 a máxima. Na quarta-feira, dia 29, sol com algumas nuvens e chuva passageira. À noite muitas nuvens, mas com tempo firme. Mínima de 13, máxima de 20 graus, 30,2 milímetros de chuva. Na quarta-feira, na quinta-feira, sol com muitas nuvens durante o dia e períodos de céu nublado, noite com poucas nuvens, mínima de 10 e máxima de 16 graus, 0,1 milímetros de chuva, uma garoa fina, vamos dizer assim. Tenho aqui 0,1 milímetros previsto na quinta, dia 30. É uma garoa. Até na descrição nem diz chuva, porque é muito pouco, não chega a dar nem um milímetro na quinta-feira. Na sexta, dia 31, muitas nuvens o dia todo com aberturas de sol, mínima de 12, máxima de 25 graus. No próximo sábado, dia 1º de agosto, sol com aumento de nuvens e pancadas de chuva no fim da manhã e à tarde. Noite com temporal. Ai, ai, ai, ai. Mínima de 18, máxima de 24 graus. Previsto 18 milímetros de chuva no próximo sábado. Gente, domingo que vem, dia 2 de agosto, olha só o que está previsto. Nublado com chuva forte durante o dia,
À noite, a chuva diminui da intensidade, mas não para. Mínima de 16 e máxima de 20 graus. 47,9 milímetros de chuva no próximo domingo. Gente, é água que não para. Ai, ai, ai, ai. 47 milímetros de chuva no domingo que vem, dia 2. É o que está indicando até o momento o site do Clima Tempo aqui para o programa da Alegria Band Fest. Estas foram as informações do tempo. Vamos então com música chegando. Parabéns, vovô e vovó, com os Três Chirus e Banda. Homenagem a todos os avós.

Muito bem, programa Band Fest Rádio com Cerro Branco. Os futuristas Balaio, Grupo Só Alegria, Schwarzafuca. E parabéns, vovô e vovó, com os três chirus para todos os avós, pelo dia especial hoje. Oi, sou Sérgio Ferraz e gostaria de mandar um abraço para todos de Cerro Branco, que conheço quase todo mundo, e dizer que estou voltando para minha terrinha. Gostaria de ouvir a música do musical JM? Qualquer uma que ainda seja cantada pelo cantor antigo, o Borges, o Clayton Borges. Estou ouvindo pela minha Alexa, pelo rádio Snet. Alô, Sérgio Ferraz, grande abraço, meu amigo. Obrigado pela companhia, pela audiência aqui no programa Band Fest. Ele pediu musical JM e eu rodo Barquinho Azul. Depois dessa vem a meia hora do programa em alemão, Die halbe Deutschen Stunden.

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2: Muito bem, tivemos a nossa meia hora do programa em alemão de Halbe Deutsche Stunden com as músicas. Chope Alegria, Banda Munique, Vem Dançar, Grupo Só Alegria, Zillertaler com os Montanari, Banda Monte Carlo, Oktoberfest und Tange, Dr. Maurício Cardoso, Banda Alegre, Recordando Kerb e Die Schwarze Kuba, Vaquinha Preta em alemão com Bruno Neher e Luiz de Lara com os Três Chirus, música atendendo o pedido do meu amigão Arthur do Rincão Bonito. Este foi o momento de Halbe Deutsche Stunden no programa de hoje. 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Quero agradecer a todos vocês que estiveram desde as 9 horas da manhã na audiência aqui do programa, curtindo, a vocês que participaram pelo WhatsApp, Facebook, a vocês que não participaram, mas estiveram me acompanhando também, o nosso muito obrigado. Gente, hoje nós vamos deixar a transmissão a partir de agora, logo em instantes, diretamente aqui da feira, que neste momento está acontecendo aqui no centro da cidade de Cerro Branco. A banda Top Som está no palco animando a tarde. Muitas pessoas estão chegando neste momento, já dá para ver ali um grande público se fazendo presente na feira, em comemoração ao Dia do Colono e do Motorista. Vamos deixar a transmissão, então, da animação da festa com a banda Top Som dentro de instantes, tá certo, gente? E eu vou deixar, finalizando o programa de hoje, Palquinha do Chucrute com a banda Baila Baila. Ich wünsche eine schöne Sonntag, schönes Woche für unsere Freunde zu hören und ihre Familie auch. Bis nächsten Sonntag. Auf Wiedersehen, guten Tag, ja. Liebe Grüße, meine großen Freunde zu hören zu Ihnen. No próximo domingo, 9 horas da manhã, eu estarei de volta com o programa Band Fest ao vivo até as 14 horas. Obrigado a todos que participaram também através da nossa live. Muito bem. E não esquecendo que à noite, 19h30, tem Domingo Especial com seu Olíbio Arnoldo Pribe e o melhor de bandas e bandinhas. E às 21h, o Marcos com as informações do tempo e as notícias também pelos sites de notícias e informações, tá bom, gente? Grande abraço a todos e até o próximo domingo com mais um Band Fest ao vivo. E fiquem na sequência com a festa aqui de Cerro Branco, da feira do dia do Colono e do Motorista. Então, o som que nós vamos transmitir agora é o som da feira que acontece nesse momento aqui de Cerro Branco. Vamos lá, então, com a nossa transmissão ao vivo com a banda Top Som em seguida. Valeu, gente! Abraço no coração de todos, beijos, até o próximo programa!

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muito bem. Pessoal aí que não chegou ali na feira dos produtos coloniais, está convidado a chegar nos estandes, na frente aqui do ginásio. Todos sejam bem-vindos. Bastante produtos ali para o pessoal conferir.

0: seu poder.
1: Oh, muito bem.
2: Obrigado, obrigado.
1: Os aplausos, não vou dizer que enche o bolso, mas enche a alma. Obrigado pelos aplausos aí.

0: pessoal da Kombi.
1: Queremos mandar um abraço também, Dudu.
0: Oi.
1: Para os ouvintes da rádio.
0: Rádio Com 104.9, a gente está ao vivo na rádio, né, Marcelo?
1: Quem um abraço para o pessoal que está em casa aí, que não pôde se fazer presente. Aquele abraço do Top Som para vocês. Fazer um forrozinho agora para vocês, meu amigo, tá trazendo um chope para nós aí.

0: 3 kartı. 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
1: Essa, especialmente pros guris da Kombi, hein, Chico?
2: Olha aí, ó.
3: Ah, achei que era o, achei que era os velhos da Kombi, os velhos da Kombi.

0: Imagina essa galera em todos os nossos shows aí.
1: Imagina, foi só pegar o copo de chopp e já abriu a garganta do homem.
0: O baixista tomou um gole e foi dar uma passeada.
2: Eu acho que daí nem saía a voz hoje.
1: Ué, aí ó, apresentou. Já se emocionou, homem. Se emocionou. Eu vou dar um pedacinho, Chico. Vou imitar os pessoal da noite. Vamos fazer, eu vou fazer um pedacinho hoje, o pessoal conhece quem é essa música aqui, ó. E quem é que é? Essa é muito fácil. Assim, Reginho.
0: Mas é fácil.

0: Isso aí, Galchá. Menino da Come aí tão feliz hoje. Que bom, vamos ser felizes. É nóis.
1: Vocês tiveram a oportunidade de estar com a gente, está aqui, nós vamos botar o som lá, né? Mas por causa da previsão de tempo, foi beneficiado. A previsão do tempo.
0: Tá bom igual temos aqui, né?

Muito bem, muito bem. Olha aí, olha, é topzera. É topzera e os guri da Kombi. Isso aí. Vou fazer pro amigo lá que pediu boate azul. A gente gosta de desafio. É só pedir que a gente faz aí, ó. Vamos ver.

0: Já tá aberta a pista de dança, moçada. É só chegar.
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0: filho do nosso amigo aí, ó. O Evandro lembrou bem, ó. Bote as duas, 3 horas da tarde. 4 da matina.
1: Viu, Reginho? Conforme a informação do nosso prefeito, ele disse que tá aberta a temporada dança. Pode dançar em qualquer lugar.
0: A pista tá liberada em qualquer lugar.
2: Tá bonita essa pista aí na frente, olha só.
0: Vocês, Sandra, a gente que agradece pelo carinho.
2: Obrigado.

0: Pessoal, mais uma vez, quero convidar vocês aí, quem ainda não teve um passeio aqui na frente do ginásio, ali está tendo a feira de exposições dos nossos queridos agricultores.
1: Produto colonial, né?
0: Produtos coloniais de todos os gostos. Vou oferecer mais uma pro pessoal que está ouvindo nós na rádio.com aí.
1: Sim.
0: Vou fazer para vocês aí. Chama, bebê!

Opa, obrigado. O mais longe que a gente foi fazer show, sabe onde que foi? Novo Cabrais. Gente, quero agradecer pelo carinho. O pessoal pode chegar mais perto para dançar e cantar com a gente.

Isso aí. Muito bem, muito bem. Galera aí, pessoal da, os guris da Kombi, cadê o grito aí? Isso aí.

Começa o Fumeiro. Vou oferecer a próxima agora, Sanfoneiro, para minha amiga Janice, presente aí, e minha amiga Dinéia, que dirigiram com maestria mais uma feira aí, né? Muito top, parabéns para todos os envolvidos. Essa é especialmente para vocês.

0: Muito bem, muito bem. Ô, seu Funder, vamos contratar essa turma para levar sempre do nosso seu vivo.
1: Claro, não temos transporte, eles têm Kombi, junto o útil ao agradável. Tá,
0: aí nós montaríamos o primeiro fã-clube do Top Sonho. Eu vi que o pessoal fez um churrasquinho hoje, hein, gostoso, hein? Vamos fazer especialmente para vocês. É disso que o velho gosta.

0: Muito bem, muito bem. Santo e Quatro, FM Cerro Branco, lembrando que logo mais a partir das 19 horas no Sandro Schmidt tem Nova Sedução.
1: A intenção é acordar quem queria dormir mesmo, logo depois do meio-dia.

0: Pessoal, como o Dudu falou aqui, a gente fez tudo improvisado aqui por causa do mau tempo, né? Mas agora a gente está convidado a se dirigir para o ginásio, que aí dá para o pessoal dançar ali, né?
1: É isso aí. A gente vai mudar o equipamento, pessoal. Vai levar em torno de uma meia hora.
0: Isso aí.
1: A gente mudar o equipamento para lá.
0: Pode se dirigir para lá, que daqui a pouco a gente já está lá dentro.
1: Tá bom? Ele aí.

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1: 15 horas e 28 minutos.

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Lembrando que daqui a pouco mais, a partir das 19 horas,

0: coisa boa.
1: É, Reginho.
0: Deu certo, hein? O pensamento de vocês deu certo. Vamos agora fazer, seu funeiro. Sucesso, galponeiro, pra essa moçada aí.

0: 말아, 왜 이러면 살아?
1: 무이트 뱀. Boa tarde a todos que estão aí. Boa tarde a todos os amigos que vieram aí prestigiar a Feira do Colono. Vamos fazer mais um sucesso de bailão pra esse pessoal aí, Dudu.
0: Só se for agora, Reginho. Uma. Opa. Só. Lajota, sim.
1: Chama! Chama!

0: moça. Eu vou trazer aquela gaúchinha, Regis.
1: Opa!
0: Um pouquinho mais rápida que as outras. Pode ser?
1: Pode sim.
0: Olha assim, moça.

0: Queremos agradecer mais uma vez nossa amiga Tineia, que convidou o Top Som para estar presente aqui, e toda a sua equipe.
1: Reginho, aquele som sertanejo, pode ser?
0: Vamos fazer mais um sucesso sertanejo para vocês aí.

0: Beleza, pessoal? E agora chegou o momento de reflexão. A nossa amiga Denise aqui vai fazer um anúncio aí sobre a feira.
1: 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E vou ficar aí com o nosso grupo aí, com esse top som que é muito bom e tá alegrando vocês, tá bom? E alegria muito boa de ter eles aqui. Muito obrigada.
0: Muito bem, vou prestigiar lá, pessoal, e aproveitar e comprar, né?

Ô, maravilha. Vamos mandar um abraço aí pro Beni e Major. É isso aí. Os amigos aí que pagam uma cervejinha pra nós aí. Beni e Major, próximo é pra ti, meu amigo. Mandar um salve também pra minha amiga Mara Cabeleireira, nossa secretária. Eita, coisa boa.

0: ou menos aí, seu Valdemar. Cadê os cachaceiros de plantão aí?
1: O Reginho vai puxar o ovo todo mundo.
0: Essa é pra vocês, ó.

Agora vamos fazer um chamamé para dois amigos aqui. O Nico. E a amiga Marta aí do Banrisul.

0: maravilha, moça.
1: Até que enfim, sanfoneiro, fizeram a música para os homens. Querrão bem.

Eita coisa boa, sanfoneiro. Acabou bem no finalzinho. Agora a gente vai apresentar para vocês nossa primeira música de trabalho, a mais rodada de Cachoeira do Sul.

para uma garota que está precisando de fazer uma cirurgia. E Top Som vai tocar um baile beneficente sexta-feira lá no Bar do Cinho. Contamos com a ajuda de todos vocês, viu? A menina está fazendo uma cirurgia, né? Quimioterapia. No Clube Rio Branco, dia dos pais, Top Som lá. Opa, aí, ó. Clube Rio Branco, Candelária. Isso aí. Valeu, amigos.

fazendo uma cirurgia, né? Quimioterapia. No Clube Rio Branco, dia dos pais, Topson, lá. Opa, aí, ó. Clube Rio Branco, Candelária. Isso aí. Valeu, amigos.

Vamos fazer então pro nosso amigo Jair Schmidt. Ele fez por gosto. Quando a gente falou tchau, ele veio dançar uma música. Agora ele vai dançar. Apaixonado pelo Mano Batista. É meu parceiro.

Especialmente o meu amigo Jair, sua esposa Simone. Valeu, amigos. Até o ano que vem, se Deus quiser. Tchau, tchau.

Mais sans... Oui. Oui. Pessoal, quem ainda tiver ficha aí, ó, de cerveja, choco, refri, por favor, retirar então, tá bom? Pessoal, quem ainda tem ficha aí, pode passar ali e retirar. Valeu!

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1: 17 horas e 48 minutos.
2: Mas que tal, César, aqueles bailes decolatados?
3: Vista Alegre!
2: Ah, Caiboté é grande!
3: Tiaraju, rapaz!
2: E o Azevedo Sodré?
3: Ah, pessoal do Batom e um mais!
2: Segundo de Lavras! Um abraço, seu Santinho!
3: Aham,

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0: 18:33.
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1: 18 horas e 40 minutos.

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1: 18:53.
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1: 18 horas e 57 minutos.

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1: 19 horas e 11 minutos.

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Ja, alle wunderbar geschaut zu dem Programm. Einen guten Abend, ja. Wo muss denn den anfangen jetzt, der Programm? A partir de agora vamos iniciando então nosso domingo especial, agradecendo a todos que estão na nossa companhia já. É, o pessoal já está mandando, que bom, né? É, já estão nos mandando aí na live, estamos na live, é, podem compartilhar, né? Para que mais pessoas possam assistir aí a nossa programação. Antá, esse é o Valério Aldair Casboy, boa noite, amigo, assistindo, um abraço, toca uma música boa, é, vou rodar aí todo o programa, então, aí. Senhor Renato Urica, boa noite, já estamos em casa, lá encantado com chuva. É, aqui não tá chovendo não, né, aqui não tá chovendo, só uns pinguinhos de tardezinha, é, mas tá por enquanto, tá agradável. Temperatura 19 graus. Também aí a Maria Ivoni Rosa já está lá na sintonia em Faxinal do Soturno. É uma música com os futuristas, logo depois. Então vai aí motorista, a música dos futuristas depois dessa primeira. Vamos lá!

né? São 7h38, 19h38, mais certinho, né? Mas o pessoal está acostumado, 7h38, né? Não é amanhã, é noite, né? Eita aí, né? E vamos lá, atendendo agora, então, aí, quem pediu, aí, vamos achar aqui, então, aí, aí os Montanares, né? Os Montanares aí tocando, então, para nossos ouvintes neste programa Domingo Especial, né? Vamos lá, vamos rodando, então, aí uma música.

Muito bem, vamos lá, 7 horas e 41 minutos. É, a Nelson Maia da Linha Brasil. Boa noite, roda música pra turma, daí sempre pra você da rádio. Um abraço, obrigado aí, dona Nelson Maia e os demais aí da Linha Brasil. Seu Alex Toll, boa noite, amigo, velho. Toca o top song para a esposa Cristiane e para a sogra Armênia. E já vai, logo depois dessa, então, aí vai aí o top song aí para o nosso amigo Alex Toll, né, para a esposa e para a sogra.

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1: É, hoje é dia da vovó e do vovô. É, então vou rodando a música aí pra Terezinha, pro Neri, pra todos os amigos e pra nós da rádio, pra mim e pra esposa, né? Então a todos que estão na sintonia. Vai então aí, é, vou rodar uma outra, né, dona Terezinha? A valsa da vovó, né? É, como hoje é o dia do vovô e da vovó. Então tá aí, né? Também vamos ver quem é que tá na sintonia. É, seu Jairo Wagner Pereira, o Neca de Viamão, né, Adriano Schultz, boa noite, amigo Felipe, na escuta, é, olhando o jogo do Grêmio, mas não tá fácil torcer para o Grêmio. Ah, tá difícil então, né? Muito bem, né? Mas fazer o quê, né? Como é que tá o placar, né? Não sei, vou ter que não olhei, né? A Bruna Putin, boa noite, estamos na escuta aqui na linha São Luís. Tá bom, né? Que bom que vocês estão aí na escuta, né? Está aí, né? Eita, né? Vamos lá, então, a Rejane Dias, depois a gente vai atender aí, né? Mandou um áudio, é, depois a gente vai escutar. Então tá aí, né? Na sequência aí da nossa programação... Nosso domingo especial, né? Para todos aí que estão nos assistindo. Aí também, seu Adriano Volman, lá da Palmeira, manda uma música aqui para quem estiver escutando na Palmeira, né? A todos que estão escutando na Palmeira, né? É, e falando na Palmeira, já vou aproveitar, então, convidar a todos para a tradicional festa da Congregação Luterana Emanuela aí no ginásio da Linha Palmeira. É neste domingo agora que vem, né? Dia 2 de agosto, 9h30 o culto festivo, 11h30 o almoço, buffet completo com churrasco, galeto, linguiça cozida e sobremesa. Às 14h30 reunião dançante e animação com a banda Explosão do Sul. Sejam todos bem-vindos. Então, se Deus quiser, a gente vai estar lá, né, também confraternizando com o pessoal da Palmeira e toda a região, de novo, Cabrais, Candelária, né, nosso interior de Cerro Branco, é, Novo Cabrais, interior e também aí toda a região, então, convidado neste próximo domingo lá na Linha Palmeira. Está aí. E vamos lá, então, na sequência com a música da programação.

Muito bem, né? Então, bom, agora são 7 horas e 57, 19h57, vamos atendendo aí seu Edilson Belling. É, seu Edilson Belling está lá na sintonia em Cachoeira do Sul. É, sempre na escuta do programa. Toca para nós uma valsa com o musical Cerro Branco. E um grande abraço a todos aí que estão na sintonia do programa. Então vai aí, então, a próxima música com o musical Cerro Branco.

Bom, lá são 20 horas em ponto. É, vamos lá, atendendo agora aí. Aí quem pediu, aí seu. Boa noite, amigo Príbio, né? Aquela de Viamão, quero oferecer uma música para minha família, para todos os familiares de Ciro Branco que estão na escuta do programa, e para minha filha, minha esposa Cleusa e a filha Gabriela. Roda aí uma música com o Som Verde, tá aí na sequência.

0: Muito bem, vamos lá, né? Atendendo aí também o seu Aldemar Sig, né? Que é uma música da programação, tá aí na sequência, então, aí da nossa programação, desta noite de domingo, hoje já 26 de julho, né? Hoje, então, encerramos as festividades aqui ao Dia do Colono e Motorista. Vamos então com mais música, né? Atendendo então o Sr. Valdemar Sig.
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0: E vamos lá, né? Vamos lá na sequência aí, né, do nosso programa, né? Seu Adriano Schultz, boa noite, amigo Pribe, na escuta e olhando o jogo do Grêmio, mas não tá fácil torcer pro Grêmio. É, e seu Hernando Fritz mandou, né, que o Grêmio já perdeu um pênalti, quer dizer, sofreu então um pênalti, né? Então, tá aí, né? Então, 1-0, né, pelo que parece, né, isso aí já tá perdendo o Grêmio, né, pelo que o Hernando Fritz falou, né. Vamos lá, então, Arejane Dias, boa noite.
1: Boa noite, seu Olívio. Manda uma música, Barco do Amor, especial pro nosso genro hoje que tá de aniversário, o Juliano. Ele é homenageado pela sogra Rejane, pelo sogro Jorge e pela esposa Regineia e todos os familiares. Um abraço e tudo de bom.
0: Muito bem, então aí vamos então rodando aí o Barco do Amor.

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2: Vamos seguindo, né? Vamos seguindo atendendo aí quem está nas... Selvina Preve, oi, boa noite, estou assistindo, está aí, a Cecília Fafi, o Arne também, o Lim toca, estamos na escuta, toca uma música para nós escutar, um abraço, obrigado aí, é, podem dançar até, né, eita aí, né, está aí, os demais aí, que todos aí que estão na sintonia, vai então aí a próxima música.

Muito bem, né? Vamos lá na sequência aí da programação, né? Nesta noite de domingo, depois daí 3 dias de festa, né? Seu Iraí Rebain, né? Lá da Vila Botucaraí pediu aí a música também, aí com Valdir Paza, uma valsa, Então um abraço aí para Vila Botucaraí, dizer que a festa estava muito boa, né? Mas acabou, né? Acabou, né? Mas foi uma festa boa, né? Bonita, né? Não, a chuva não atrapalhou, né? Então tá aí, né? Foi um sucesso, né? Muito bem, então um abraço aos demais aí, todos que estão na sintonia, seu Álvaro Francisco Polman, né? Também está na sintonia, seu Otávio Germano Littke. Também nos acompanha, né? Isso aí, né? A Vera Milbrachul. Seu Renato Liga até disse que já está em casa, né? Isso aí, está lá assistindo o programa. Iracema Guever também estava assistindo, não sei se ainda está. E assim por diante, né? Muito bem. Silvina Pribe, tá? Vamos ver depois mais aí, se temos mais gente aí que estão na sintonia do programa, né? Vamos dar uma verificada aí, né? No nosso, também no nosso Facebook, né? Às vezes vem outras, né? Vamos lá então com Valdir Paza aí pro nosso amigo aí, então, Iraí Rebain.

0: coisa bonita.
1: Mira, coisa bonita está aí. E vamos lá, então, atendendo quem agora? Lenara Miller. É, boa noite, toca música para nós curtir. A Lenara e Olívio Floripe. E para minha mãe Lorena. Um abraço, dona Lorena. É, tá lá sempre na sintonia também, né? Isso aí. Vai então aí, Marienwalzer.

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3: 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E vamos seguindo com nossa programação, rodando mais música.

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1: Vamos lá, então, 20 horas 39, atendendo aí, vamos então, não esquecendo, esse é o Leonildo do SIC, Dona Marli, na linha alta, né, estão sempre ligados aí na sintonia, vai então aí a próxima música.

Muito bem, são 20 horas e 43 minutos. É, vamos então atendendo aí a Renata Matias e o Osmar, né? Querem homenagear a Silvana Junca aí do Palmital, né? Com a música aí. É uma valsa, eu achei só uma valsa deles aqui, tem só um CD, valsa da melhor idade. Então vai essa.

Muito bem, 20 horas e 46 minutos. É o nosso domingo especial aqui na 104,9 FM, Rádio Conselho Branco. Nosso abraço a todos aí que nos estão acompanhando pela live. É, são muitos aí que nos mandem aí pela live, né? Então tá, né? Muito bem, né? Quem mandou também, é assim como ela, muita gente deve estar na cama, Marlene. Demora, né, Marlene Camargo Demora, seu Guilherme, né, e a Marlene está se recuperando, né, da cirurgia, né, tem que cuidar, né, que nem diz o médico, ele faz a parte dele e a pessoa tem que fazer a outra parte, né, se cuidar, né, então tá aí, então tá lá, estão lá sintonizado no programa, então vai meu abraço para eles, né. E a próxima música, então, aí, a Festa da Terra com a banda Eclipse.

0: Muito bem, né? São 20 horas e 51 minutos. É, vamos já mantendo um contato, né, com o nosso colega Marcos, né, que está lá do outro lado, né, para nos dar aí algum detalhe aí da previsão do tempo, como é que vai ser. Boa noite, Marcos.
1: Boa noite, Olívio. Boa noite, ouvintes da 104, ouvintes aí do Domingo Especial 104.9. 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Olívio e ouvintes, a gente tem uma tendência para amanhã e tem um dia muito, mas muito parecido com o dia de hoje. Até na quantidade de chuva aí, né? Se é que dá para contabilizar como chuva. Alguns pingos, algumas pancadas de chuva podem ocorrer, algumas pancadas de garoa. Entre 16 e 22 graus. A gente está com 19 graus agora. A terça-feira é de um volume um pouquinho mais expressivo de chuva. Terça e quarta-feira, tá? A terça-feira entre 18 e 22 graus. A quarta-feira entre 13 e 20 graus, entre 10 e 16 graus na quinta-feira com tempo bom, quinta e sexta de tempo bom, sábado e domingo aí com instabilidade de novo. Então, num primeiro momento, Olívio e ouvintes, a gente... Essa previsão que eu passei aí é do Climatempo. A da Metsu Meteorologia, ela caminha praticamente no mesmo sentido. Só coloca um pouquinho mais de chuva para amanhã, mas a terça e a quarta é igual. Temos chance aí de uma chuva talvez um pouquinho mais consistente. Quinta e sexta de tempo bom, sábado, domingo e segunda-feira da semana que vem, com a instabilidade novamente. Mais uma vez, coloca aqui que o sábado, o domingo e a segunda-feira, final de semana e o início da próxima semana, aí com uma chuva um pouco mais consistente. Ela se confirma pela imagem do nosso radar meteorológico, nosso modelo de satélite aqui, né, que é o modelo Cosmos, modelo brasileiro, né, que coloca um pouquinho de chuva para nós amanhã, muito pouca coisa, né, e a terça e a quarta... aí com talvez um volume um pouco mais intenso, tá? Mas também não é nada assim muito assustador, viu, Olívio? Temos aí chance de chuva? Sim, temos chance de chuva. Mas não é uma chuva muito intensa, o que é bom aí pro pessoal da agricultura, então. Então, esta é a situação que está se desenhando. Vamos ter instabilidade? Sim, vamos ter instabilidade. Vamos ter um pouco de murrinha. A terça e a quarta, uma chuva um pouco mais consistente. A quinta e a sexta, voltamos a ter tempo bom. Para o próximo final de semana, voltarmos a ter instabilidade de novo. Essa é a situação do tempo para os próximos dias na nossa região. Falando sempre em nome do Volman, um amigo para toda a vida. Obrigado, Olívio. A gente volta amanhã.
0: Muito bem, então tá aí, vamos seguindo então nosso domingo especial, né? Mais uma vez abraço aí a Bruno e o Gabriel, na São Luís, que estão sempre ligados, os demais, né? E tá aí, né? Vamos ver o que que, depois vamos ver o que que nosso colega também quer, né? Seu William Berger, né? Tá lá na sintonia, né? Também quer ouvir, mas vamos... rodar aí uma música, primeiro nossos apoios e depois vamos ver o que que nosso colega, né, quer para hoje.
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Muito bem, então vamos lá. Então, atendendo ainda rapidinho nosso colega William Bergen, alles guten, Freund Olivio, mich geht's gut und alles guten, né? Ja. Eu gostaria de ouvir, se possível, uma música Acredite no Amor com musical Miramar, show. E ofereço aos meus pais Sérgio e Suzana e aos queridos ouvintes da Rádio Com Ciro Branco. Lembrando que no próximo domingo tem programa de novo, né? Banda da Alegria, Banda Fest, ao vivo, a partir das 9 horas da manhã. Um grande abraço e uma abençoada semana a todos. Então tá aí, na sequência aí da nossa programação.